0: 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As notícias do governo federal que movimentaram o país no dia de hoje.
1: Olá, boa noite.
2: Boa noite para você que nos acompanha em todo o país.
1: Quarta-feira, 5 de agosto de 2026.
2: Vamos ao destaque do dia.
1: Lei consolida regras para o transporte rodoviário de cargas no país.
2: E estabelece o pagamento do piso mínimo do frete a motoristas. Gabriela Noronha.
3: A lei estabelece prazo de até 30 dias úteis para o pagamento do frete. Também estão previstas punições mais duras para empresas que contratarem fretes abaixo do piso mínimo.
1: Educação.
2: Desempenho de mais de 30 milhões de estudantes brasileiros passa por avaliação.
1: Divulgados os dados do Índice de Desenvolvimento da Educação Básica. Jéssica Gonçalves.
4: O IDEB permite acompanhar o desenvolvimento da educação básica brasileira. Os dados indicam a evolução da aprendizagem e a estrutura da rede de ensino.
2: E professores podem participar do Banco de Avaliadores do Programa Nacional do Livro e do Material Didático.
1: Eles vão ajudar a escolher as obras que irão para as salas de aula da Rede Pública de Ensino. Luciana Colares de Holanda.
5: Hoje são cerca de 20 mil profissionais cadastrados e os avaliadores são capacitados para atuar na avaliação das obras.
2: Hoje, na apresentação da Voz do Brasil, Mariana Jungmann e Luciano Seixas.
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2: Agora é lei. Estão em vigor novas regras para o frete dos caminhoneiros.
1: A lei trata do pagamento mínimo pelo transporte e medidas de fiscalização e punição em caso de não cumprimento.
3: A nova lei consolida regras para o transporte rodoviário de cargas no país e estabelece o pagamento do piso mínimo do frete a motoristas, com metodologia de cálculo pela Agência Nacional de Transportes Terrestres, a ANTT. Guilherme Boulos, ministro da Secretaria-Geral da Presidência, falou sobre a medida.
6: O piso do frete é o valor mínimo que um caminhoneiro, sobretudo um caminhoneiro autônomo, que trabalha para levar mercadorias e abastecer o povo brasileiro nos quatro cantos, é um valor mínimo que ele tem que receber por frete, por viagem que ele faz, por entrega que ele faz.
3: A lei estabelece ainda prazo de até 30 dias úteis para o pagamento do frete, além da atualização da tabela a cada 6 meses. Também estão previstas punições mais duras para empresas que contratarem fretes abaixo do piso mínimo, com multas que podem chegar a R$1 milhão. E para que seja cumprido o piso, o texto determina a obrigatoriedade da apresentação do Código Identificador da Operação de Transporte, CIOT, antes do caminhão iniciar a viagem, o que também impacta na fiscalização, como explica o ministro dos Transportes, George Santoro.
7: O CIOT também é um mecanismo de combate ao comércio ilegal de mercadorias, ao comércio feito sem nota fiscal. Ele vincula todo o transporte de mercadorias aos documentos eletrônicos fiscais.
3: Originalmente publicado como medida provisória, o texto passou por uma série de mudanças no Congresso Nacional, sendo aprovado no Senado em julho deste ano. Com a sanção, o texto vira uma regra permanente. Reportagem Gabriela Noronha.
2: O desempenho de mais de 30 milhões de estudantes brasileiros passou por uma nova avaliação de aprendizagem.
1: Foram divulgados hoje os dados mais recentes do IDEB, o Índice de Desenvolvimento da Educação Básica, e também as médias em português e matemática do SAEB, o Sistema de Avaliação da Educação Básica.
2: Os índices consideram os anos iniciais e finais do ensino fundamental e também do ensino médio na rede pública e privada.
1: O resultado foi anunciado pelo Ministério da Educação. Confira os detalhes na reportagem de Jéssica Gonçalves.
4: Para calcular o IDEB, que é o Índice de Desenvolvimento da Educação Básica, o MEC utiliza as taxas de aprovação coletadas pelo Censo Escolar, junto com o desempenho dos estudantes em língua portuguesa e matemática no SAEB, o Sistema de Avaliação da Educação Básica. O IDEB permite acompanhar o desenvolvimento da educação básica brasileira. O cálculo é feito por meio de uma escala que vai de 0 a 10. O índice dos anos iniciais do ensino fundamental passou de 6 em 2023 para 6,3 em 2025. Na rede pública, a pontuação foi de 5,7 para 6,1 em 2 anos, Para os anos finais do ensino fundamental, o IDEB nacional subiu de 5 para 5,3. Na rede pública, o indicador alcançou pontuação 5 contra 4,7 em 2023. No ensino médio, o IDEB passou de 4,3 para 4,5. Os dados indicam a evolução da aprendizagem e a estrutura da rede de ensino, que atende mais de 30 milhões de estudantes em todo o território nacional. Para o ministro da Educação, Leonardo Barchini, os resultados apontam qual deve ser a prioridade daqui para frente.
8: Toda a estratégia do Ministério da Educação, que é demanda do Plano Nacional de Educação aprovado em abril deste ano, é que a gente tenha um foco especial na aprendizagem.
4: Já o SAEB, o Sistema de Avaliação da Educação Básica, é aplicado a cada 2 anos para medir o desempenho de estudantes da educação básica por meio de testes e questionários. Em uma escala que vai de 0 a 500, no 5º ano do ensino fundamental, a nota em português passou de 207 para 215 pontos, em matemática, de 218 para 227. Já no 3º ano do ensino médio, em português, o resultado foi de 269 para 272. Em matemática, de 263 para 268. Em 2025, foram avaliados quase 6 milhões de alunos em mais de 70 mil escolas. Reportagem Jéssica Gonçalves.
2: Estudantes que participam do processo seletivo do ProUni, o Programa Universidade para Todos, podem conferir o resultado da segunda chamada.
1: O prazo para os pré-selecionados comprovarem as informações da inscrição começou hoje e vai até sexta-feira da próxima semana, dia 14.
2: A documentação exigida para essa comprovação deve ser apresentada diretamente na instituição de ensino superior para a qual o estudante foi pré-selecionado.
1: O resultado pode ser acessado pelo portal Acesso Único ao Ensino Superior, em acessounico.mec.gov.br.
2: O Ministério da Educação chama professores e especialistas de todas as regiões do Brasil para participar do Banco de Avaliadores do Programa Nacional do Livro e do Material Didático.
1: O programa é responsável pela distribuição de livros para estudantes e professores da rede pública de ensino. As obras são renovadas a cada 4 anos.
2: Confira na reportagem de Luciana Colares de Holanda.
5: Professores e especialistas de todo o país podem participar da escolha dos livros que vão para as salas de aula da rede pública de ensino. Estão abertas as inscrições para o Banco de Avaliadores do Programa Nacional do Livro e do Material Didático, o PNLD. Os selecionados vão avaliar as obras inscritas nos editais do PNLD Atos Finais, voltado às obras didáticas, e do PNLD Literário Equidade, destinado às obras literárias. Nessa etapa da seleção, terão prioridade professores de língua portuguesa, matemática, história, geografia, ciências, arte, educação física e língua estrangeira, pedagogos e profissionais formados em letras, com foco em literatura e formação de leitores, também terão preferência. De acordo com Anita Stefani, diretora de apoio à gestão educacional da Secretaria de Educação Básica do MEC, hoje são cerca de 20 mil profissionais cadastrados. O banco é atualizado constantemente e os avaliadores são capacitados para atuar na avaliação das obras.
9: Essa capacitação busca garantir que todos os participantes utilizem os mesmos referenciais durante a análise e utilizem, né, de uma forma correta as fichas de avaliação, contribuindo para a qualidade técnica.
5: A participação no Banco de Avaliadores do PNLD é voluntária e gratuita. E a diretora de apoio à gestão educacional, Anita Stefani, explica que os profissionais selecionados no processo de avaliação pedagógica têm acesso a diferentes oportunidades de aprimoramento e reconhecimento.
9: Ao avaliarem as obras, eles estão também se formando como analistas de materiais didáticos e críticos em conteúdos, seja para a elaboração de materiais para os seus estudantes, quanto para a aplicação dessas obras didáticas na sala de aula.
5: Para se inscrever, basta acessar a página da Plataforma de Avaliação Pedagógica do PNLD no endereço pnld-avaliação.mec.gov.br e preencher as informações de perfil profissional. é preciso ter diploma de licenciatura plena ou de magistério reconhecido pelo Ministério da Educação e concluir um curso obrigatório disponível na própria plataforma. Reportagem Luciana Colares de Holanda.
1: E atenção para os prazos do Exame Nacional de Desempenho de Estudantes, o ENAD 2026.
2: Os inscritos para os cursos de bacharelado e tecnologia que tiveram o pedido de atendimento especializado negado podem recorrer da decisão até sexta-feira, dia 7 de agosto.
1: O recurso deve ser enviado pelo sistema ENAD, com a documentação que comprove a necessidade de atendimento conforme as regras do edital. O resultado da análise será divulgado em 14 de agosto.
2: Um atendimento especializado é destinado aos participantes que necessitam de recursos específicos para realizar o exame.
1: As provas do ENAD 2026 para os cursos de bacharelado e tecnologia serão aplicadas no dia 29 de novembro.
2: O Serviço Geológico do Brasil faz o monitoramento das bacias hidrográficas brasileiras. Isso quer dizer que ele monitora a subida e descida dos principais rios do país.
1: O trabalho ajuda na agricultura, previne situações trágicas relacionadas a enchentes e orienta prefeituras em situações de seca, por exemplo.
2: Este ano, o Serviço Geológico do Brasil também faz parte do grupo de órgãos federais que está atuando no painel do El Niño e vem acompanhando e divulgando boletins sobre os impactos do fenômeno climático.
1: Sobre tudo isso, nós conversamos mais cedo com a chefe do Departamento de Hidrologia do SGB, Andréa Germano. Acompanhe. Doutora Andréa, bem-vinda à Voz do Brasil. É um prazer ter a senhora conosco aqui. Vamos falar então de El Niño, né? O Serviço Geológico do Brasil divulgou algumas previsões para as principais bacias hidrográficas do país para os próximos 3 meses. E aí eu queria começar então falando por região, começando aí pela região norte e, né, Amazônia. Os principais rios, pelo que eu já dei uma olhadinha, ainda estão nos níveis normais, mas já em situação de vazante. O que a gente pode esperar para os próximos 3 meses?
10: Muito obrigada pelo espaço. O Serviço Geológico do Brasil agradece. O Serviço Geológico do Brasil é uma empresa ligada ao Ministério de Minas e Energia. E realmente a gente faz esse acompanhamento dos rios e monitoramento dos rios há 57 anos, cobertura de toda a rede hidrometeorológica nacional e monitoramento de níveis dos rios e volume de chuvas. A região norte hoje está nesse período, como você falou, já de vazante, né? Na sua normalidade, em todos os rios, a sua normalidade. E assim, o que preocupa é esse atraso do início das chuvas. Isso pode prejudicar aí a vazante, no caso, não ser mais crítica, né? Então, assim, esse atraso do período de chuvas realmente é hoje a nossa preocupação. Mas, por enquanto, na sua normalidade. A gente faz simulações, né, para caso não chova, caso chova. Então, a gente vai tendo esse acompanhamento diariamente num cenário de 3 meses para poder também ter providências, a Defesa Civil tomar providências logísticas para as ações do norte.
1: Quer dizer assim, se a gente já está com os rios em vazante e as chuvas atrasaram, a gente pode ter uma baixa mais acentuada, é isso?
10: Exatamente, essa grande preocupação.
2: E no Nordeste há um alerta sobre os níveis dos reservatórios, né?
10: Exatamente. O SGB, ele acompanha junto com a Agência Nacional de Águas os reservatórios, né, através do sistema de acompanhamento dos reservatórios do Nordeste, também dos 9 estados do Nordeste, também Minas Gerais, mas a situação hoje, 5 de agosto, é de normalidade também, 50%, 51% da sua capacidade, né? Então a gente está mantendo esse percentual desde abril. Então ainda não é uma preocupação a região Nordeste.
1: Muito bem, então vamos falar agora de Sul, onde o El Niño talvez seja a região onde talvez a gente já esteja sentindo essa questão do El Niño de maneira mais intensa, né, mais acentuada. Já há problemas de cheias e transbordamentos. Como é que deve ser o próximo trimestre por lá, onde o alerta é maior?
10: E como você falou, né, a previsão de chuvas acima da média do El Niño pode levar muitos os rios, já materializado agora no mês de julho. Tivemos muitas inundações. Para você ter uma ideia, mês de julho no Sul, na região do Rio Grande do Sul, em média chover 130 milímetros, a gente teve localidades com 430 milímetros, provocando então grandes impactos aí de inundação, e a preocupação geralmente é essa de o solo já está muito úmido e ainda esse aumento das chuvas na região sul poder causar mais impactos de inundações na região sul.
2: Agora, no Cerrado e Pantanal, André, onde já costumamos ter seca nesse período, o que esperar para as bacias desses biomas?
10: Então, no Cerrado, na região sudeste, em termos de chuva, os modelos meteorológicos, que é nosso serviço geológico, a gente não trabalha com meteorologia, né? A gente usa a meteorologia para poder explicar a hidrologia. Mas os modelos de meteorologia estão muito discrepantes, vamos dizer assim. O que a gente entende agora nesse momento, não dá para falar do cenário de chuva, mas nesse momento que realmente as temperaturas já estão muito elevadas, aí sim a preocupação é mais por a questão de incêndios florestais, então monitoramento de rios, ainda estamos na normalidade para
1: tudo indicando ainda que Cerrado e Pantanal, em termos de águas, devem ficar ainda dentro da normalidade.
10: É, estamos já desde 2020, assim, com uma tendência de depreciação da capacidade dos rios na região do Pantanal, principalmente. Então, assim, na normalidade, já não digo que a gente já vem vivendo muito tempo isso. Então, mas não vai ser mais crítico ou menos crítico este ano especificamente.
1: É, quando a gente fala, então, de mudanças climáticas, é disso que a gente fala, né? A gente vai observando uma mudança no comportamento natural, no comportamento da natureza ao longo do tempo, né? Não é só no trimestre, não é só no ano. Como a senhora disse, já vem desde 2020.
10: Perfeito, né? A gente não tem mais um Pantanal, uma região alagada há muitos anos. Então, isso realmente é um mudanças climáticas, não só o efeito de El Niño também, né? Então, isso é uma mudança climática que a gente vem evidenciando, principalmente nessa região.
2: Agora, doutora Andréa, como é que funciona esse monitoramento do Serviço Geológico do Brasil? Conta para o nosso ouvinte um pouco mais sobre como é esse trabalho.
10: O Serviço Geológico é um grande parceiro no campo e no escritório para fazer esse monitoramento, né? Além desse trabalho contínuo de monitoramento, de saber essas séries hidrológicas de longo período que nós monitoramos, a gente tem um serviço desde a década de 80, daí de realizar previsões hidrológicas, não só o momento atual, mas essas previsões hidrológicas, né, futuras. Começamos aí com bacias como o Pantanal, o Amazonas e o Rio Doce, que são bacias mais lentas, mas depois dos booms, dos desastres, como a gente chama aí nos anos de 2011, 2012, 2013, a gente começou a fazer sistemas de previsão hidrológica em bacias mais rápidas e também com o advento também do todo um monitoramento automático muito mais especializado, né? Então, assim, o que a gente faz? Além desse monitoramento do campo, a gente no escritório recebe essas informações automáticas que vêm por satélites, né? Então, de hora em hora a gente está recebendo o nível dos rios, a quantidade de chuva, e rodamos modelos matemáticos, hidráulicos, hidrológicos, para fazer essas previsões. Aí você vai me dizer, então a gente consegue saber com muita antecedência se vai inundar? Depende da região hidrográfica, depende da resposta da bacia hidrográfica. Então, assim, há localidades que a gente consegue fazer essa previsão com 75 dias de antecedência, mas outras localidades, em bacias mais de alta declividade, com uma menor área de drenagem, com até 4 horas de antecedência. Mas o que permite, no caso de inundações, retirar as famílias, então, assim, permite a gente salva vidas com esse monitoramento e com esse sistema de previsão hidrológica.
2: Muito bem, nós conversamos com Andréa Germano, chefe do Departamento de Hidrologia do Serviço Geológico do Brasil. Muito obrigado por sua entrevista aqui à Voz do Brasil.
10: Muito obrigada a vocês. Até logo. Tchau, tchau.
1: A segurança no abastecimento de água passa também pela recuperação do meio ambiente.
2: Está aberta uma chamada pública para apoiar projetos de restauração ecológica e soluções voltadas à proteção de mananciais que abastecem grandes centros urbanos.
1: A chamada foi feita pelo Banco Nacional de Desenvolvimento Econômico e Social e deverá prever investimentos de 15 milhões e 20 milhões de reais com prazo de execução de até 48 meses.
2: As ações devem ter foco em restauração ecológica e em soluções baseadas na natureza para combater a escassez de água nas regiões metropolitanas, como explica o superintendente da área de meio ambiente do BNDES, Nabil Kadri.
11: As propostas enviadas devem incluir ações de restauração ecológico-produtiva utilizando vegetação nativa em áreas estratégicas para a proteção dos recursos hídricos, incluindo nascentes, margens de rios e outras áreas relevantes para a conservação dos mananciais.
1: Os projetos deverão contemplar regiões do Distrito Federal e em torno, São Paulo, Rio de Janeiro, Ceará,

0: Brasil assumiu a presidência pro tempore da Aliança para a Segurança, a Justiça e o Desenvolvimento.
1: A entidade reúne países da América Latina e Caribe.
0: Na reunião de cúpula em Brasília, o Banco Interamericano de Desenvolvimento anunciou US$ 4 bilhões para as ações integradas de combate ao crime organizado na região.
2: A América Latina concentra 8% da população mundial e é responsável por um terço dos homicídios ocorridos no mundo, de acordo com dados da Polícia Internacional. Esses números levaram à criação da Aliança para a Segurança, a Justiça e o Desenvolvimento, composta por 23 países e 14 instituições, como a Interpol. Um encontro em Brasília discute estratégias de prevenção e combate ao crime organizado na América Latina e Caribe. No primeiro ano de atuação da Aliança no combate ao crime organizado, foram destinados US$ 1 bilhão e 400 milhões, o que corresponde a 60% dos recursos previstos para os 3 primeiros anos da iniciativa. A alta demanda dos países membros levou o Banco Interamericano a reavaliar os recursos destinados ao programa, elevando o montante para US$ 4 bilhões. O ministro da Justiça do Brasil, Wellington Lima Silva, fala sobre a importância da aliança.
3: Nós estamos absolutamente convencidos da necessidade de intensificar essa interlocução com organismos multilaterais, estabelecer tantas quantas sejam as tratativas, as interlocuções necessárias para aperfeiçoar e aprimorar essa estratégia.
2: Um protocolo também foi assinado para o repasse de R$ 5 bilhões ao Brasil, que assumiu a presidência pro tempore da Aliança pelos próximos 12 meses. Reportagem Cleide Lopes.
1: O Comitê de Política Monetária, o Copom, reduziu a taxa Selic, que é a taxa básica de juros da economia, de 14,25% para 14% ao ano.
0: Em comunicado divulgado hoje, o Copom afirmou que o cenário internacional ainda exige cautela por causa das incertezas sobre os conflitos no Oriente Médio.
1: A taxa Selic influencia outras taxas de juros no país, como as taxas de empréstimos, financiamentos e aplicações financeiras.
0: E essas foram as notícias do Governo Federal.
1: Uma realização da Secretaria de Comunicação Social da Presidência da República.
0: Com produção da Empresa Brasil de Comunicação.
1: Fique agora com o Minuto do TCU. Em seguida, as notícias do Poder Judiciário e do Congresso Nacional. Boa noite.
0: Boa noite e até amanhã.
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7: Supremo Tribunal Federal começa a julgar se proibição a jogos de azar é compatível com a Constituição de 1988.
8: Presidente Lula sanciona projeto de lei que regulamenta relevância para admissão do recurso especial no STJ.
7: Acordo firmado entre Tribunal Superior Eleitoral e Advocacia Geral da União prevê boas práticas sobre o uso da inteligência artificial nas eleições deste ano.
8: Boa noite, eu sou Marcela Luiza.
7: E eu sou Walter Lima.
8: O plenário do Supremo Tribunal Federal começou a analisar na sessão de hoje se a proibição a jogos de azar é compatível com a Constituição. A

0: Após as sustentações orais, o relator do caso, o ministro Luiz Fux, começou a votar.
1: Desde 1941, a Lei de Contravenções Penais proíbe a organização e exploração de jogos de azar, punindo os infratores com prisão simples, multa e outras penalidades previstas em lei. Isso inclui o jogo do bicho e as máquinas caça-níqueis.
0: Os ministros analisam se essa proibição, criada há mais de 80 anos, ainda é compatível com a Constituição Federal de 1988 ou se ela ficou ultrapassada.
1: Na prática, o Supremo vai decidir se a exploração de jogos de azar deve continuar proibida e punida pela legislação penal brasileira ou se essa proibição é incompatível com a Constituição.
0: A decisão, porém, não tratará da regulamentação de cassinos ou da exploração comercial dos jogos, temas que devem ser abordados em outras ações que tramitam na Corte.
1: O julgamento vai continuar na sessão plenária de amanhã.
0: O presidente da República, Luiz Inácio Lula da Silva, sancionou o projeto de lei que regulamenta a relevância para a admissão do recurso especial no Superior Tribunal de Justiça.
1: O projeto foi convertido na Lei 15.484 de 2026. Fátima Uchoa.
2: Com a relevância, segundo o presidente do STJ, ministro Herman Benjamin, o tribunal poderá concentrar esforços nos recursos que tratam de temas com maior impacto para a sociedade.
3: Não é de uma lei para atender interesses do Superior Tribunal de Justiça, mas da celeridade, da qualidade e da efetividade da prestação jurisdicional.
2: A nova lei deve tornar a prestação jurisdicional mais eficiente e permitir que o STJ concentre a atuação em casos com maior impacto jurídico, econômico, político ou social, que sejam importantes para uniformizar a interpretação da legislação federal, sem limitar o acesso dos brasileiros à justiça.
0: Tribunal Superior Eleitoral e Advocacia Geral da União assinam um acordo de boas práticas sobre uso da inteligência artificial nas eleições 2026.
1: O principal produto da parceria é o lançamento de um guia de boas práticas sobre o uso de IA no processo eleitoral. Fábio Ruas.
4: O documento vai servir como um manual de conduta com diretrizes técnicas detalhadas para partidos, candidatos, plataformas digitais, órgãos públicos e para a sociedade civil. O acordo ainda prevê a realização de cursos, seminários, workshops e eventos relacionados ao uso da inteligência artificial nas eleições, entre outras medidas.
0: Tribunal Superior do Trabalho mantém entendimento sobre desconto de dias parados em greves de longa duração.
1: Com a decisão, empresas vão poder descontar metade dos dias e trabalhadores vão ter de compensar a outra metade. Marla Lacerda.
5: A sessão de dissídios coletivos do TST autorizou duas empresas de Indaiatuba, no interior de São Paulo, a descontar metade dos 36 dias da greve realizada pelos empregados. Nessas situações, a Justiça do Trabalho admite, como regra adotada pela jurisprudência da Corte, a compensação da outra metade dos dias de paralisação. Esse entendimento, ele busca equilibrar o direito de greve com os efeitos da suspensão do contrato de trabalho durante o movimento. Para os ministros, o desconto integral dos dias parados pode gerar prejuízos econômicos excessivos aos trabalhadores.
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0: Uma boa noite.
1: E até amanhã.
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8: Eu sou Paula Groba.
9: E eu sou Humberto Pinheiro.
8: E estes são os destaques de hoje do Jornal do Senado, que começa agora.
9: Senado pode tornar hediondos e inafiançáveis crimes de pedofilia.
8: Pessoas com deficiência poderão ser consideradas idosas aos 50 anos.
9: Fim da aposentadoria compulsória como punição avança no CNJ e no Senado.
10: Boa noite.
11: Boa noite.
10: Crimes sexuais contra crianças e adolescentes podem passar a receber a punição mais rigorosa prevista na legislação brasileira.
11: O plenário do Senado pode votar o projeto que torna hediondos e inafiançáveis os crimes de pedofilia e outras violências sexuais contra crianças, adolescentes e pessoas vulneráveis. A reportagem é de Bruno Lourenço.
12: Projeto de lei aprovado na Comissão de Constituição e Justiça inclui no rol dos crimes hediondos condutas como a corrupção de menores, a satisfação de lascívia, caracterizada pela prática de atos libidinosos na presença de criança ou adolescente, a divulgação de cena de estupro de vulnerável e o compartilhamento de pornografia. A matéria também classifica como hediondos os crimes previstos no Estatuto da Criança e do Adolescente ligados ao tráfico internacional de crianças e à pornografia infantil, como defendeu a relatora, senadora Elisiane Gama, do Maranhão.
13: Nosso relatório é pela aprovação do projeto de lei com a redação corrupção de menores, satisfação de lascívia mediante presença de criança ou adolescente, favorecimento da prostituição ou de outra forma de exploração sexual de crianças e adolescentes ou de vulnerável, divulgação de cena de estupro ou de cena de estupro de vulnerável, de cena de sexo ou de pornografia.
12: O senador Everton, do PDT do Maranhão, apresentou proposta semelhante e pediu que as duas matérias sejam analisadas em conjunto pelo plenário.
14: Em que eu propus o aumento da pena dos crimes cometidos contra a dignidade sexual quando praticados na presença física ou virtual de crianças, adolescentes e também cônjuge, companheiro ou parente de vítima, consanguíneo ou afim, em linha reta ou colateral até o quarto grau.
12: A CCJ aprovou um pedido de urgência para votação no plenário.
10: E a Comissão de Relações Exteriores iniciou as discussões sobre as barreiras da União Europeia à carne brasileira.
11: O grupo de trabalho que trata do acordo do bloco europeu com o Mercosul ouviu integrantes do governo e do setor privado. Repórter Pedro Pincer.
15: A partir de 3 de setembro, passam a valer novas regras da União Europeia sobre o uso de antimicrobianos na produção animal. O bloco exige que o Brasil consiga comprovar que a carne exportada não foi produzida a partir de animais submetidos ao uso de antimicrobianos proibidos pelas autoridades europeias. De acordo com o presidente da comissão, senador Nelsinho Trade, do PSD de Mato Grosso do Sul, é preciso ouvir os setores que podem ser afetados pelas normas e buscar soluções em conjunto com o governo e a iniciativa privada.
16: Setores que, porventura, venham a se sentir prejudicados, nos acionam, que nós iremos promover debates dessa natureza.
15: O chefe da missão do Brasil junto à União Europeia, embaixador Pedro Miguel da Costa e Silva, afirmou que o país terá de comprovar, por meio de auditorias, que consegue separar os produtos destinados ao mercado europeu e garantir que eles atendam às exigências do bloco. Representantes do setor privado afirmaram que o Brasil já dispõe da tecnologia necessária para fazer esse controle.
10: Aguarda votação no plenário um projeto que reduz para 50 anos a idade em que uma pessoa com deficiência seja considerada idosa.
11: O impacto do envelhecimento é maior para esse grupo de pessoas consideradas vulneráveis. Segundo a Organização Mundial da Saúde, pessoas com deficiência apresentam maior risco de desenvolver doenças crônicas, pior estado de saúde e, em alguns casos, podem morrer até 20 anos antes da população sem deficiência. Repórter Patrícia Oliveira.
17: O projeto que considera idosa uma pessoa com deficiência já a partir dos 50 anos, estende para esses indivíduos os mesmos direitos e a proteção garantidos às pessoas da terceira idade. A condição de idoso deverá ser definida por avaliação individual, médica, psicológica e social. Como destacou o relator do projeto na Comissão de Assuntos Sociais, senador Flávio Arnes, do PSB do Paraná.
18: Conforme a deficiência, podemos observar reduções na expectativa de vida que variam até algumas décadas para baixo. Se compararmos com a média da população, estamos longe de um patamar de igualdade.
17: Para o senador Paulo Paim, do PT do Rio Grande do Sul, relator na Comissão de Direitos Humanos, a proposta viabiliza a aplicação de conceitos de envelhecimento ativo específicos para pessoas com deficiência.
19: Minimizando os possíveis impactos negativos do avanço da idade em um grupo social especialmente vulnerável.
17: O projeto que altera o Estatuto do Idoso já foi aprovado também na Câmara dos Deputados e está pronto para votação no plenário do Senado.
10: E a aposentadoria compulsória de magistrados pode deixar de ser uma punição prevista na Constituição. Depois de o Conselho Nacional de Justiça oficializar o fim dessa penalidade no âmbito administrativo, o Senado pode analisar uma proposta que muda a Constituição sobre o mesmo tema.
9: A relatora, senadora Elisiane Gama, do Maranhão, afirmou que a decisão corrige uma distorção histórica. Repórter Pedro Pincer.
15: O Conselho Nacional de Justiça aprovou por unanimidade a proposta de resolução que acaba com a aposentadoria compulsória como a sanção disciplinar mais grave a juízes. A resolução aprovada segue entendimento da primeira turma do Supremo Tribunal Federal e também prevê a possibilidade da demissão como uma das hipóteses de punição. E o plenário do Senado pode votar uma proposta de emenda à Constituição que prevê o fim da aposentadoria compulsória como punição aos magistrados, promotores e procuradores e militares. De autoria do então senador Flávio Dino, atualmente ministro do Supremo Tribunal Federal, o texto foi aprovado pela Comissão de Constituição e Justiça em abril. A relatora, senadora Elisiane Gama, do Maranhão, afirmou que a decisão corrige uma distorção histórica.
20: É inadmissível o que a gente viveu ao longo da história do Brasil com esse tipo de prêmio para quem comete um crime, de que nós não podemos permitir castas de servidores públicos com privilégios.
15: Pelas novas regras, nos casos mais graves, o magistrado poderá ser colocado em disponibilidade com proposta de perda do cargo. Nessa hipótese, será imediatamente afastado das funções e passará a receber remuneração proporcional ao tempo de contribuição até a decisão definitiva do STF sobre a eventual perda do cargo.
10: Você sabia que nas eleições, os votos em branco e nulos não são transferidos para nenhum candidato e não podem cancelar uma eleição?
9: Na prática, quem escolhe uma dessas opções deixa a decisão para os demais eleitores. Conheça mais sobre esses dois tipos de votos com a repórter Marcela Cunha.
21: Voto em branco vai para quem está na frente? E uma maioria de votos nulos pode cancelar a eleição? A resposta para as duas perguntas é não. Para votar em branco, o eleitor aperta a tecla branco e confirma. O voto nulo acontece quando é digitado um número que não corresponde a nenhum candidato ou partido. Nos dois casos, o voto é excluído da contagem que define o resultado. Não é transferido, não beneficia nenhum candidato e não é somado ao vencedor. O consultor legislativo do Senado, Gilberto Guerzoni, explica como essas duas situações aparecem na urna.
22: Mas a gente já viu que reduziu bastante o número de votos em branco, né, já que a urna eletrônica abre uma tela, o eleitor tem que fazer alguma coisa de forma ativa ali, né? Ou ele propositalmente coloca um voto inexistente e confirma, o que leva à anulação do voto, ou ele tem que apertar a tecla de voto em branco.
21: Além de expressar uma decisão consciente, o voto nulo também pode ser resultado de um erro na digitação. Em 2026, serão 6 votos para deputado federal, deputado estadual ou distrital, 2 senadores, governador e presidente da República. Por isso, a recomendação da Justiça Eleitoral é levar uma colinha de papel.
10: E ao participar da abertura da exposição O Caminho do Voto, promovida pelo Tribunal Superior Eleitoral, o presidente do Senado, Davi Alcolumbre, afirmou que o processo eleitoral brasileiro está entre os mais confiáveis do mundo. Ele também elogiou a decisão do presidente do TSE, ministro Nunes Marques, de levar a mostra ao Congresso Nacional.
9: A exposição, aberta à visitação no anexo 1 do Senado, apresenta as etapas do sistema eletrônico de votação, do desenvolvimento das urnas à totalização dos votos e integra a programação da Semana Nacional do Sistema Eletrônico de Votação.
23: As pessoas que visitarem a exposição sairão daqui conhecendo melhor o percurso do seu voto e o papel que ele desempenha na construção do nosso país. Um Brasil comprometido com a democracia, com as eleições livres e diretas, com a alternância de poder e com a transparência no processo eleitoral.
9: Edição de Paula Groba e trabalhos técnicos de João Lira, o Jornal do Senado fica por aqui. Acompanhe agora as notícias da Câmara dos Deputados. Boa noite.
10: Boa noite e até amanhã.
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2: Câmara reforça a indenização por dano moral à vítima de violência doméstica.
3: Proposta facilita acesso de motoristas a postos de combustível nas estradas.
4: Projeto busca garantir saúde ginecológica de meninas a partir dos 10 anos.
5: Boa noite. Os deputados analisam proposta que visa assegurar a saúde ginecológica de meninas a partir dos 10 anos de idade no SUS. O projeto está em regime de urgência e pode ser incluído na pauta de votações do plenário a qualquer momento, como informa o repórter Antônio Vital.
24: Está pronto para ser votado no plenário da Câmara, projeto que torna a regra a primeira consulta ginecológica das meninas a partir de 10 anos de idade no SUS, o Sistema Único de Saúde. O projeto foi apresentado pelas deputadas Adriana Ventura, do Novo de São Paulo, e Grace Elias, do PL de Minas Gerais, com o objetivo de permitir que as meninas e suas famílias recebam orientações preventivas e adequadas sobre temas como vacinação contra o HPV, cuidados de higiene íntima, preparação emocional para a primeira menstruação e informações sobre métodos contraceptivos. A vacina contra o HPV é recomendada a partir dos 9 anos de idade. A proposta obriga o Ministério da Saúde a elaborar um protocolo para o atendimento ginecológico dessa faixa etária. As meninas deverão ser encaminhadas à primeira consulta quando houver sinais de proximidade da menarca, como é chamada a primeira menstruação. Além disso, determina que as secretarias estaduais e municipais de saúde providenciem a formação contínua dos profissionais da área, especialmente ginecologistas, para que estejam preparados para atender as meninas. O texto também estabelece que a consulta será acompanhada por um responsável e, quando necessário, uma equipe multidisciplinar, que poderá incluir psicólogos e enfermeiros. De acordo com a deputada Adriana Ventura, uma das autoras da proposta, o objetivo é reduzir a incidência de gravidez precoce na adolescência, evitar doenças sexualmente transmissíveis e contribuir para a prática de hábitos saudáveis.
25: Tanto a vacinação como a HPV, que é recomendada a partir dos 9 anos, cuidado de higiene íntima, preparação emocional para essa fase da primeira menstruação e demais, bem como informação sobre métodos contraceptivos, isso é importante para prevenir gravidez precoce e outras complicações de saúde. Ele é muito simples, mas a gente acredita que ele pode provocar mudanças profundas na orientação das meninas brasileiras.
24: O projeto que torna a regra, a primeira consulta ginecológica das meninas a partir de 10 anos de idade no SUS, ganhou regime de urgência e pode ser votada a qualquer momento no plenário da Câmara, sem passar pela análise das comissões permanentes da Casa. Da Rádio Câmara, de Brasília, Antônio Vital.
26: Educação.
27: Jorge Sola, do PT da Bahia, defende o projeto de sua autoria que regulamenta as escolas de saúde pública do SUS. A matéria já aprovada na Câmara e em tramitação no Senado reconhece instituições estaduais e municipais que formam profissionais, organizam estágios e apoiam residências.
28: Essa rede de escolas de saúde pública precisa e merece o seu reconhecimento, a sua regulamentação, para que dê, primeiro, mais visibilidade, mais estabilidade e maior capacidade de ampliar o orçamento destinado à formação de recursos humanos, ampliar o empoderamento dessas escolas para o ordenamento das práticas e dos estágios. Muitas vezes você tem a necessidade de organizar as vagas nos hospitais públicos, nos hospitais da rede do SUS para a formação profissional e até, né, definir políticas públicas que visem estimular a formação de profissionais que ainda temos uma carência.
27: Jorge Sola assinala ainda que as escolas têm papel central na organização dos processos seletivos para residências médicas e na formação de especialistas em áreas com carência no país. Para ele, a falta de um marco legal e de uma estrutura de articulação nacional limita o potencial das instituições.
29: Professora Luciane Cavalcante, do PSOL de São Paulo, é autora do projeto que isenta do imposto de renda professores e demais profissionais da educação básica e superior. Ela explica que a medida busca valorizar a categoria e ampliar os investimentos na educação.
27: A deputada afirma que o Brasil investe pouco em educação, paga baixos salários aos docentes e que muitos municípios não cumprem o piso nacional do magistério. Professora Luciane Cavalcante argumenta ainda que, assim como outros setores recebem incentivos fiscais, os profissionais da educação devem ser priorizados.
30: Esse projeto, ele visa colocar no centro do orçamento público e do financiamento das políticas públicas os profissionais da educação. Quase 30% de todo o rendimento dos profissionais da educação ficam retidos na fonte com o pagamento do imposto de renda. Os profissionais da educação já trabalham em várias escolas para poder complementar a sua renda. Eles trabalham com alto número de estudantes por turma, então eles precisam desse investimento.
0: Trabalho.
29: A Câmara aprovou o projeto de lei que limita a jornada máxima de trabalho dos psicólogos a 30 horas semanais, sem redução do salário. A repórter Maria Neves traz mais informações sobre o texto que já foi encaminhado para análise dos senadores.
1: Uma das autoras do projeto, a deputada Érica Cocai, do PT do Distrito Federal, explica que atualmente a lei que regulamenta a atuação dos psicólogos não prevê limite de jornada de trabalho. Com isso, eles ficam submetidos a 44 horas semanais. De acordo com a deputada, a categoria é a única entre os profissionais que lidam com saúde e atenção psicossocial que não tem jornada de 30 horas.
7: Os profissionais de psicologia têm o direito a uma jornada de trabalho que possibilite que ele tenha tempo para o seu aprimoramento acadêmico, mas ao mesmo tempo tempo para que possa cuidar da sua própria existência. Por isso, 30 horas para a psicologia é uma necessidade, não apenas dos psicólogos e psicólogas, mas uma necessidade do país que precisa desses profissionais atuando em todos os espaços.
1: A deputada Natália Bonavides, do PT do Rio Grande do Norte, também assina a proposta. Ao apresentar o texto, as autoras argumentaram que a redução da jornada de trabalho vai contribuir para a preservação da qualidade de vida e o adequado exercício da atividade profissional, que demanda elevado desgaste emocional e mental. O texto beneficia os profissionais com contrato de trabalho no setor privado. Para psicólogos que trabalham em empresas públicas, como seletistas, a nova jornada dependerá de dotação orçamentária e de autorização na Lei de Diretrizes Orçamentárias. Da Rádio Câmara de Brasília, Maria Neves.
0: Economia.
27: Marcelo Crivella, do Republicanos do Rio de Janeiro, aponta como positivos os resultados de emenda à Constituição que estende a imunidade de IPTU a templos religiosos instalados em imóveis alugados. Ele explica que a regra passou a valer em 2023.
8: Em 2022, ela foi promulgada, essa emenda à Constituição, em fevereiro de 2022. Como o IPTU incidia 1º de janeiro, ela passou a ter efeito apenas em 2023. O que significa ela? Antes dessa emenda, tinha a imunidade de IPTU apenas os templos próprios, aqueles que foram construídos pelos fiéis. Mas nós sabemos, pelo censo do IBGE 2022, que dos 580 mil templos religiosos, católicos, espíritas, evangélicos, 400 mil funcionam em imóveis alugados e eles não tinham a imunidade do IPTU. Com a emenda constitucional 116, passaram a ter.
29: Marcelo Crivella orienta igrejas, creches, asilos e orfanatos a procurarem as prefeituras caso tenham efetuado o pagamento do IPTU entre 2023 e 2026. Ele alerta que a cobrança é indevida nos casos amparados pela emenda, com possibilidade de restituição dos valores.
27: Bandeira de Melo, do PV do Rio de Janeiro, é um dos autores de projeto que cria um modelo próprio de funcionamento para as cooperativas solidárias. O texto define essas organizações como sociedades sem fins lucrativos, com regras de autogestão e articulação com a Política Nacional de Economia Solidária.
29: Bandeira de Mello informa que a proposta busca reduzir a burocracia para iniciativas da economia solidária, com prioridade para grupos economicamente frágeis. O projeto também prevê estímulo à participação das cooperativas solidárias em compras públicas, licitações e ações de desenvolvimento comunitário.
0: Desenvolvimento Regional.
27: Paulo Soares, do Podemos de São Paulo, apresentou o projeto que cria um programa para incentivar a universalização da coleta e tratamento de esgoto. Ele explica que a iniciativa também institui um fundo de assistência para socorrer municípios sem condições financeiras de investir no saneamento básico.
11: Uma defesa da sustentabilidade e da compensação ambiental. Em que sentido? Aquele município que está cumprindo com todos os seus deveres na questão de saneamento, nas questões ambientais todas, ele ser recompensado por um fundo. E esse fundo também, ao mesmo tempo, socorrer os municípios que não têm condições financeiras de avançar no saneamento básico. Essa é uma gestão que envolve meio ambiente, envolve saúde pública.
29: Paulo Soares pede urgência na aprovação da matéria, ressaltando que o saneamento ainda apresenta desigualdades profundas entre regiões do país. O congressista esclarece que os recursos do fundo virão de penalidades, de fiscalização e de aportes internacionais de fomento.
0: Turismo.
27: Projeto de lei apresentado por Domingos Neto, do PSD do Ceará, visa facilitar o acesso de micro e pequenas empresas de turismo a financiamentos públicos. A proposta prioriza empreendimentos localizados fora das regiões metropolitanas.
29: O texto de Domingos Neto permite o uso de fundos garantidores e seguros de crédito em substituição ou complemento às garantias tradicionais. Para ele, a medida amplia o acesso aos recursos do Fungetur e dos fundos constitucionais para modernizar e fortalecer o turismo regional.
0: Transportes.
27: Avança na Câmara a proposta que busca facilitar o acesso de motoristas a postos de combustível nas estradas. A repórter Silvia Munhato tem os detalhes.
12: A Comissão de Viação e Transportes da Câmara dos Deputados aprovou o projeto que busca melhorar o acesso dos motoristas aos postos de combustíveis e rodovias sob concessão pública. A proposta inicial do deputado Capitão Augusto, do PL de São Paulo, dava 180 dias de prazo para que as concessionárias elaborassem planos de adequação das rodovias, evitando retornos muito distantes. O relator, deputado Zé Trovão, do PL de Santa Catarina, afirma que o problema é real.
13: E esse motorista, às vezes, ele tem que caminhar 5, 6 quilômetros para frente, fazer um retorno e voltar. O que nós estamos determinando hoje é o seguinte: olha, nós vamos criar acessos mais claros e mais fáceis para esses motoristas, para que o cara não corra o risco, às vezes está na reserva, está chegando no final do seu combustível, vai fazer um retorno, ou um retorno que não está bem sinalizado, ou um retorno perigoso e acabar acontecendo um acidente.
12: Mas o deputado modificou o texto para atribuir à Agência Nacional de Transportes Terrestres a tarefa de tratar do problema no âmbito de sua atuação normativa e contratual. A proposta, que pretende facilitar o acesso do motorista aos postos de combustíveis em rodovias sob concessão, será analisada agora pela Comissão de Finanças e Tributação. Da Rádio Câmara de Brasília, Silvia Munhato.
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0: Segurança Pública.
29: Bibo Nunes, do PL do Rio Grande do Sul, é autor de projeto que amplia as punições para quem picha bens públicos ou privados. O parlamentar destaca que o texto prevê a suspensão da carteira de habilitação e das linhas telefônicas do infrator.
15: Nós temos que acabar com a pichação. Só suja a cidade. Tem que ser punido. É punindo que se gera respeito. Os pichadores, eles têm uma competição para ver quem é o louco mor, quem é o que consegue pichar e estragar o monumento que mais chame a atenção da sociedade. Então, esse projeto é para dar penalidade, punir quem presta esse desserviço ao Brasil, que é a pichação. E que nós, brasileiros, possamos ter nossas cidades, os nossos monumentos respeitados.
27: O congressista observa que a pichação causa, além dos danos materiais, prejuízos ao turismo. Bibo Nunes acrescenta que o projeto inclui a cobrança do ressarcimento pela restauração do bem pichado, com responsabilização do autor ou dos responsáveis legais em caso de menor de idade.
29: Alexandre Lente, do União de São Paulo, propõe substituir a prisão em regime fechado pela prisão domiciliar para quem deixar de pagar pensão alimentícia. O projeto do deputado também permite monitoramento eletrônico e saída para o trabalho remunerado.
27: Alexandre Lente explica que a prisão em regime fechado ficaria restrita a casos excepcionais, quando houver ocultação de bens ou má-fé do devedor. Ele argumenta que a medida busca aumentar as chances de pagamento da pensão sem impedir o exercício da atividade profissional.
0: Justiça.
29: Os deputados aprovaram nova regra sobre indenização por dano moral à vítima de violência doméstica. Entenda na reportagem de Paula Bittar.
9: A Comissão de Constituição e Justiça da Câmara dos Deputados aprovou uma proposta que reforça na lei o direito de indenização por dano moral nos casos de violência doméstica e familiar contra a mulher, desde que haja pedido expresso da acusação ou da parte ofendida. A reparação será fixada pelo juiz, inclusive criminal. A relatora na comissão, deputada Lídice da Mata, do PSB da Bahia, destacou a importância de garantir a indenização a essas mulheres.
10: Ela é uma vítima da violência e isso é conhecido pela sociedade e impacta sobre sua imagem na sociedade. E, portanto, ele garante o direito dessas mulheres a uma indenização por danos morais. A violência deixa as marcas que vão muito além das agressões físicas. Elas provocam sofrimento, ela compromete a saúde mental, ela afasta as mulheres do seu trabalho, ela deixa a mulher em situação de trauma. E por isso mesmo é essencial que a legislação assegure também o direito à reparação desses danos.
9: Segundo Lídice da Mata, a proposta tem inegável relevância, pois ao inserir a possibilidade expressa de reparação civil por dano moral decorrente de violência doméstica, fortalece a proteção dos direitos fundamentais à dignidade da pessoa humana, à integridade física, psíquica e moral e à igualdade de gênero, assegurando à vítima um instrumento adicional de reparação no âmbito civil. A proposta que estabelece o direito de indenização por dano moral nos casos de violência doméstica e familiar contra a mulher já pode seguir ao Senado, a menos que haja recurso para votação pelo plenário da Câmara. Da Rádio Câmara de Brasília, Paula Bittar.
0: Consumidor.
27: Tarcísio Mota, do PSOL do Rio de Janeiro, é coautor de projeto que regulamenta a publicidade das apostas online. A iniciativa trata a atividade como tema de saúde pública e de defesa do consumidor, com o objetivo de restringir a propaganda das chamadas bets.
16: Do mesmo jeito que nós temos hoje regulações muito rígidas sobre propaganda, por exemplo, para as drogas legalizadas, como tabaco ou álcool, é preciso ter regras muito rígidas para as propagandas dessas casas de aposta online. Por exemplo, é inadmissível que elas continuem a financiar times de futebol, financiar campeonatos de futebol, que são inclusive a origem de grande parte dessas apostas. É inadmissível que no meio da transmissão de um jogo de futebol, você tenha propaganda dessas casas de aposta como se fossem simples informações jornalísticas.
29: Segundo Tarcísio Mota, o projeto cria medidas preventivas para reduzir o endividamento e os impactos do vício sobre as famílias. O parlamentar também defende regras mais rígidas com foco na proteção da saúde mental e dos direitos dos consumidores.
27: Projeto de Raimondo, PT do Rio de Janeiro, proíbe a veiculação de propagandas de apostas online em emissoras de rádio e televisão. De acordo com o deputado, a medida busca reduzir a exposição da população às chamadas bets em veículos que operam por concessão pública.
17: Então, o que a gente queria, na verdade, é que as bets não existissem no nosso país. Nós lutamos contra elas. Mas, enquanto a gente não consegue abolir as bets no Brasil, e nós haveremos de abolir um dia, nós queremos proibir que elas sejam divulgadas, publicizadas nos meios de comunicação de televisão e rádio.
29: Raimon explica que o objetivo é minimizar os impactos das apostas sobre a saúde mental, o orçamento das famílias e o endividamento da população. Ele acredita que reduzir o alcance desse tipo de atividade protege os consumidores mais vulneráveis.
27: Termina agora o Jornal Câmara dos Deputados, produzido pela Rádio Câmara, com trabalhos técnicos de Everson Urani e a apresentação de Val Monteiro e Luciana Vieira. Uma boa noite para você.
29: A Voz do Brasil volta amanhã. Boa noite.
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0: 93.
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4: Esta é a sua ZYL623, 104,9 Alcance FM. Eu sou Mauro Vitullo e a partir de agora, começando mais um Love Time.
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4: Muito bem, a partir de agora está no ar mais uma edição do Love Time, trazendo para as suas noites o nosso maior sentimento, o que buscamos para nos dar a felicidade, o amor. E aqui você tem esse momento sempre feito com muito carinho pela nossa produção do programa Love Time e por mim também, Mauro Vitullo, que te agradece desde já por estar com a gente para curtir essa noite romântica. Espero que você esteja amando muito nessa vida e vivendo esse presente cheio de muitas felicidades. Nosso programa daqui a pouquinho tem os nossos quadros, tem a tradução e juntos, eu e você, com certeza, iremos curtir uma noite bem bacana por aqui. A primeira de hoje, para recordar, tem John Evangelist, Deborah.
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0: Richard Marx, Right Witty Waiting, canção aí dos anos 80, Erasmo Carlos, Lero Lero. Kim Kearney gravou essa música no final da década de 70, 78, com Bette Davis Eyes. E música de 74, John Evangelis, um clássico, linda demais. Débora, abrindo o programa de hoje. Boa noite para você, na sua casa, no carro, no trabalho, onde quer que você esteja. A gente quer que você esteja amando e sempre curtindo também a gente, para que possamos fazer para você essa companhia agradável.
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3: 26.
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0: De volta por aqui no Love Time. Obrigado às pessoas que participam lá no @LoveMVMedia, que é o Twitter. Se você está ouvindo a gente nesse exato momento, você pode participar também. Também tem o Facebook, que é o Love Time. Agora a gente fala de amor.

0: Eu sempre quero que você esteja sorrindo. Não posso contemplar esse sorriso o tempo inteiro. Também não posso te dar esse sorriso o tempo inteiro. Você sabe que lágrimas faz parte da vida do ser humano. E todos teremos esse momento de lágrimas. Mas conte comigo para que elas sejam o mínimo derramadas em sua face. Eu quero mesmo ver de você sorrisos. O que eu quero ter de você é sua presença, sempre alimentando a minha química, minha alma, meu coração. Eu te amo tanto.
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0: Sting Lauper, Time After Time, tempo após tempo. Essa música é muito linda. Final é da década de 70, Commodores também de 70, Steel Biafra, seu nome. Gravou essa música em 81. É Manhattan's Kisses and Say Goodbye de 77. The One You Are With, I Never Loved This Away Again. Linda música, né? Uma voz linda, muito bem interpretada. Continue com a gente por aqui. Daqui a pouquinho também tem tradução, Love Time. É um momento muito apaixonado.
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3: 46.
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0: Estamos de volta, obrigado pela companhia de todos vocês. Você com certeza que está aí do outro lado do rádio, da internet, ouvindo a gente. É uma satisfação enorme ter você por aqui. É uma satisfação muito grande ainda falar de amor para você. Chris Brown no Love Time, X Antio.

0: Justin Bieber, Earl Smile, Adriana Ribeiro, Atualdezada, Adele, Samuel Like You, também Chris Brown, She's Angel. Daqui a pouquinho eu tô de volta trazendo Toque do Coração.
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1: Cento e quatro. 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
0: Obrigado a você por estar com a gente, por estar nos dando, né, a sua preferência de curtir este programa. E ele é feito com todo carinho, somente para você curtir o amor.
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0: Há sempre uma pessoa esperando por outra pessoa. Você nunca está só. Não pense que ninguém te quer. Isso não existe. Você nasceu para amar. Você nasceu para buscar esse amor. Às vezes não sabemos o dia, a hora, mas ele irá acontecer. E quando esse amor acontecer, o mais importante para que sua felicidade dure, cultive esse amor. Acredite nesse amor. Dê confiança nesse amor.
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0: Amado Ming, Cantare de Amor e Gilberto Gil. Só quero um xodó, Adriano Gilbert, Classic, Brian Ferris, Late to Love. Tema do filme Nove Semanas e Meia de Amor. Eu sempre digo isso aqui. Será que é muito amor pra dar, né? Nove semanas e meia de amor. Muita paixão. A gente volta já.
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3: 11:20.
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0: Love Time, obrigado pela sua companhia. Você que está na sua casa, no seu descanso, já teve no dia a dia, na correria, para lá e para cá. E tá curtindo a gente na noite. Um abraço para você, felicidade, tá bom? Agora tem Nana Mascouri, canção aí, final da década de 70. Only Love.

0: Pink Floyd, um dos grandes clássicos dessa banda maravilhosa, Wish You Were Here. Alan Parsons, Time, também recordamos por aqui, De Volta para Conchico, Daniel Barramalho, Patrick Damon, Peeled Out Your Dover, e Nana Muscuri, também tivemos essa belíssima saudade, Only Love. Daqui a pouquinho teremos tradução nessa música, e ele vem sempre muito apaixonado, e dos anos 70, essa música,
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0: Uma canção linda dos anos 70 que dispensa comentários. Muito bonita, Michael Jackson, já já pra você aqui no nosso programa Love Time.
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3: 11:45.
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0: Muito bem, momento mais esperado, mais apaixonado da noite. Você curte com a gente agora.
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0: Eu trago para você uma tradução aí dos anos 70, início de sua carreira, né? Gravou esse clássico aí, deixou muita saudade, muitos amores estão guardados com certeza ao som dessa música. Tradução de hoje, Michael Jackson, Happy.
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belíssima música do Michael em Happy. Você curtiu com a gente por aqui. Obrigado, tá bom? Por sempre estar com a gente neste momento também. E na próxima edição tem mais traduções para você aqui na noite, sempre nesse horário. Agora você curte com a gente Barbra Streisand, Woman in Love.

0: Paul McCartney, nosso eterno Beatle Paul McCartney, My Love, meu amor, aí dos anos 70. Roupa Nova também gravou essa música, e no início da década de 80, não dá. E Barbra Streisand também recordamos esse belo clássico aqui no Love Time, com One Love.
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0: Muito bem, o Love Time continua por aqui e continua sempre com esse carinho imenso e agradecendo você para sempre por estar com a gente, ouvindo o nosso programa, curtindo o amor. Agora tem Ethanol com a Emblissed.
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0: Wilson Phillips Roll On, versão galo, quando a chuva passar, Leona Rich, Three Times Lady, essa canção é de 78. Yet Now também, recordamos aí, belíssima música dos anos 80, no Love Time, com a Implicit. A gente só dá um tempinho e voltamos já já, com mais um de coração para coração.
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3: 16.
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0: Love Time, sempre com esse carinho, agradecendo as pessoas que curtem a gente. Você aqui faz o amor acontecer. E a gente sempre preocupado, claro, com certeza, em trazer esse amor com muita felicidade para o seu coração.

0: coração. Coração é frágil. Coração às vezes engana a gente. Quando estamos apaixonados por um alguém, não percebemos, mas o coração já está tombado. E quando ele bate mais forte, quando a visão dessa pessoa por perto, esse coração com certeza descompassa. Isso quer dizer que você está amando, você está se apaixonando. Cuide bem, busque esse amor, valorize, dê uma felicidade para o seu coração.
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0: Está nisso que Stop no Please tem uma canção aí de 76, Rosana e Edmonds vão me apaixonar. Essa música foi gravada aí nos anos 80, Manaia na Moeda de San Blas, I The Love You Want You Want Me, belíssimo clássico aí de 78, do Lobo, que recordamos aqui na noite.
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3: Noite 34.
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0: Continue comigo, continue com a gente também nas nossas redes sociais. Facebook é Love Time e o Twitter é @LoveMVMedia. A gente aguarda e espera você, que é muito importante para o nosso programa. Agora tem In Excess, Never Tears Apart.
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0: Claudio Hardon, Treats, Hover, canção dos anos 80, Hildon, As Dores do Mundo, de 77, New Edition, Is the End, fez essa belíssima música pra gente, bem no iníciozinho da década de 80, e In Excess também, com esse clássico sedutor, eu diria, Never Tears Apart, aqui no Love Time.
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3: Noite 49.
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0: Já estamos de volta. Você está no Love Time. Sempre à noite, quando você ligar o seu rádio, quando você estiver no seu computador. É, aqui você curte com a gente o que há de melhor, por um amor, em uma canção. E a música, ela é sempre presente em qualquer relacionamento. Ela sempre marca, ela sempre dá ritmo, ela sempre traz o amor mais forte. Lionel Rich com Truly.
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0: que música apaixonada, música envolvente de saudade. Tiziano Ferro, Fábio Júnior, Lua, Heart Alone e Lionel Rich. Recordamos aí dos anos 70, Truly.
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3: Vamos apresentar Love Time. Muito bem, já estamos de volta por aqui. Espero que você esteja bem, curtindo sempre o amor com a gente, se apaixonando, se dando bem nessa vida, né? Buscando a sua felicidade. É o que a gente quer. Love Time e o toque do coração. Não tenha pressas para amar. Amor não vem para curar uma ferida. O amor, ele tem que renovar a sua vida. Esquecer coisas ruins que aconteceram no passado, pagá-las, deletá-las. Mas ter o amor como um remédio não funciona. Amor é coisa que vem para a alma, para o espírito. Amor é natural, é coisa da natureza que acontece, ataca o coração da gente sem nenhuma doença. Conquista, amor cura, mas não é remédio. O amor é sempre sinônimo de felicidade. 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

0: Only Me in Your Arms, Rick Astley, a última de hoje também, Sandy Jr. Imortal, New Kids on the Block, Please Don't Go Girl, e Robin Gibb com Like a Fool, encerrando o programa de hoje.
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0: Quero você lá nas nossas redes sociais, no arroba Love MV Media, Twitter, Facebook, Love Time. Falta você lá. E quem tá lá, a gente agradece pelo carinho e por tudo. Na próxima edição, a gente volta por aqui na noite, trazendo o que há de melhor para o amor. Palavras para o seu coração e músicas apaixonadas. Mauro Vitulo agradece você. Amor na maior parte do seu coração. Sorriso constante na sua face. Tchau.
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4: 1:41.
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4: 1:41.
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1: 1h53.
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2: 2h43.
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2: 3 e 6.
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1: 3:15.
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1: 3h25.
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4: 5h33.
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0: Obrigado, Senhor, por mais um novo dia. Uma luz este novo dia, te peço, Senhor, que na tua bondade me dê de volta riquezas e esperanças no meu ordem acumuladas. Tudo que tenho, Senhor, é o dom das horas deste frágil amanhecer. Eu faço, Senhor, desse hoje que me oferece, a minha própria oferenda, levada nas águas do meu custoso navegar e no espaço do meu mais alto voo. Alô, ouvintes, que a paz de Deus e Nossa Senhora Aparecida estejam em todos os lados. Está começando pela minha, pela sua, pela nossa Alcance FM 104.9, mais um programa Manhã Sertaneja. Parabéns a todos vocês, aniversariantes de hoje. Deus é você, paz, saúde e muitas felicidades. Seja ligado comigo. Grande abraço e um bom dia para você. Minha amiga dona de casa, meu amigo padeiro, retireiro, caminhoneiro, o que é que você esteja, receba o nosso abraço aí, você que tá ligadinho por todo o Brasil, na sintonia da 104, obrigado pelo carinho. Tamo junto e dando um bom dia especial pelo WhatsApp aqui, o pessoal já deram um bom dia aqui de montão pra nós, ó. Bom dia pra Aparecida, mais o Maurício, o Sebastião, a Helena, a Camila, mais o Tico, mais a Mainara, o Edilson, André, mais a Eliane, a Lucinha, mais o Aguinaldo, mandando música aí pro Correia, né? Ó, o Correia, tá ligado o Correia também. Aí, Elisângela, Leandro, a Isaura... também o Cardoso, meu irmão, o Ivaildo de Jomed, o Wellington Faria, aí a Juliana em Curitiba, no Paraná, o Gilmar Caralaga, mais a Camelúcia, a Margarida do Beija-Flor, Flávia Cristina, mandando abraço pro Darcy, que é aniversariante de hoje. Darcy, parabéns pra você, meu filho, tudo de bom, hoje completando mais um ano de vida, o Darcy aí no sítio Luiz Gomes. O Mira da Galinha deu bom dia, Mira, tá ligado com nós, o Mira também, bom dia, o do Mira aqui, ó.
1: Mais um dia de luta.
0: Vamos lá, Eduíra.
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0: Mas vamos com Deus, meu filho.
1: Aquele abraço.
0: Falou, meu querido.
1: Música, modão para nós aí. Abraço no Ronildo.
0: Fala, Ronildo. Ronildo já falou comigo cedinho hoje, né?
1: Tudo bom.
0: Ronildo já falou cedinho comigo aqui hoje. Já deu um bom dia para nós lá na rádio. Lá na, eu tava na padaria ainda. Um abração, bem ligado na 104, né? E todos que acompanham a programação, agradecemos o carinho e a sintonia, tá bom? A Mancima do Gilmar deu bom dia, tá? Nancy, bom dia pra você também. Bom dia pra Selma também, que deu bom dia. Bom dia, Selma. Ligado com a gente também, a Selma dos Santos, né? Um abração pra ela também. Isso, a sogra do Valinote. Vamos lá, juntinhos, então, começamos o programa de hoje com Zé Mulato e Cassiano. Vou mandar um bom dia também pro Pajé, que tá gravando o áudio. Bom dia, Pajé. Tá ligado com nós. Bora com música? Abrindo o programa de hoje com Zé Mulato e Cassiano cantando Meu Céu, sabe por quê? Meu céu é aqui, né? Isso, falou pro Zezé, o homem do galo, né? Isso, tá chique demais na sintonia com a gente também, mas a Zilda. Bora certinha pra você. 5h38, meu filho, vamos nós. Aí, ó.

Hora certinho pra você. 5:40. Bom dia pra minha prima Ana Lúcia. Ana Lúcia, Ana Lúcia da Tia Rosa, né? E oração especial pra Ana Lúcia, pro Celso Daniel e família, né? Ligado com a gente. Um alô especial também pro Lecinho, pro Lelete, o Adios Brandão, mais a Ângela, o Claudinho, mais a Tida. Inclusive, aniversário da Tida hoje, a Ana Lúcia me falou aqui. Ô Tida, parabéns pra você, com certeza tá ligado com a gente. Aparecido da Tia Rosa, né? Isso, é os Cardoso aí, lá vai nós, né? Assim, devagarinho, vamos nós, né, Tida? Uma ação pra Tida da Tia Rosa, é a Aparecida, a Tida do Claudinho, tá completando mais um ano de vida hoje. Um alô especial aí dos filhos, né? A Nora, os netos, e claro, do esposo do Claudinho, pra ela com muito carinho. Parabéns, Tida, tudo de bom pra você, viu? Nós chamamos ela de Tida. Um abração especial pra ela, pra Tida da Tia Rosa. Ana Lúcia tá mandando um abração pra você. Eu tirei, ela que lembrou seu aniversário. Ana Lúcia lembrou seu aniversário, tá te mandando um abração muito especial também. A sua irmã Ana Lúcia, também as suas irmãs aí, a Inês, né, Lala. Todos mandando pra Tida com muito carinho. A Tida dispensa comentário, é uma pessoa muito tranquila, bacana. Deus abençoe você, viu, Tida? Tudo de bom pra você. A esposa do Claudinho da Sanfona, o Claudinho da Gordion. Chique, vamos ouvir! Teodoro e Sambaio cantando batida, cantando pro Darcy da Cristina, da Flávia Cristina. O Darcy faz o aí, Darcy, ó. Modão pra você também, Darcy, ó. Tudo de bom. Canta pra nós, Teodoro e Sambaio. Madrugada fria. Opa! Vem modão aí, meu filho. 5:42. Bora com nós. Aí é doído. Aí é Teodoro e Sambaio cantando pra nós.

Ora, certinho pra você, 5:45. Um abração pro Darcy, pra Tila do Claudinho. Bom dia pro doutor Joaquim Dias. Bom dia, doutor. Tá ligado com o nosso doutor Joaquim Dias também, na sintonia com a gente. Nós estamos de alta patente aqui hoje. Um abração especial a todos aí. O Zezé deu bom dia. Também a Nancima do Gilmar deu bom dia pra nós também aqui. A Selma, né, deu bom dia pra gente também. Obrigado a todos vocês pelo carinho, tá bom?

0: Isso, olha, Selma, bom dia da Selma, bom dia, Selma, ligada com a gente, a Selma lá no Cito Luiz Gomes também, tá ligada com a gente, bom dia, Selma, pra você também, ligada na 104, ó, deixa eu botar o áudio dela aqui, que é aniversário da netinha dela hoje.
1: Oi, Xuxel, bom dia.
0: Bom dia, Selma. Selma. Obrigado.
1: Queria que você tocasse uma música homenageando a minha neta.
0: Mas toca
1: Ana
0: todas Beatriz, aqui, pode deixar.
1: Que completa 6 aninhos hoje, meu anjo. Meus votos para ela, que Deus abençoe bastante. Vida e saúde, continua sendo essa flor da primavera na minha vida. Eu amo muito. Ana Beatriz, são os votos da vovó Selma. Te amo. Que Deus te abençoe agora e sempre. Feliz aniversário.
0: E um feliz aniversário para Ana Beatriz, né, filho do Vale Norte e da Andresa, a vovó Selma, o irmão também, né, mandando para ela com muito carinho, todos os familiares mandando para Ana Beatriz, que completa mais um de vida. Ana Bia, Deus abençoe você, tá bom, querida? Ligada com a gente, que legal. E para todos que estão acompanhando o programa, agradecer o carinho de vocês, tá bom? Muito importante a sua sintonia aqui, o seu áudio para nós aqui, que sempre que dá para colocar, a gente coloca aqui o áudio de vocês. Obrigado pelo carinho. E tá chegando o pedido do Sabiá. O Sabiá tá ligado com nós na grama, ele mais a Penha, mandando um abração aí pro Eduardo e mandando pro Vale Norte, pra todos os ouvintes, hein? Então, curtindo o programa Ronildão e todos que acompanham a programação. Ronildão tá no mesmo rosto lá em Itaboraí, Rio de Janeiro. Ô, Ronildão, tá descarregando lá, daqui a pouco tá de volta aí pra carregar de novo. Não para não, o caixote sempre cheio, né, Ronildo? Isso aí, meu filho. Bom trabalho pra você, que Deus abençoe o dia de vocês aí, tá bom? Chega pra nós! Aí, Gerson, mandando pro Gerson do bar, né, que tá ouvindo nós. Aí, Gerson, ó. Trio Parazadura e Leonardo cantam Cordão de Ouro. Quem gosta é a Juliana em Curitiba. Ó, Juliana, destampa e traz pra nós, minha filha. Opa! Aí sim, aí canta, ó. Trio Parazadura, Leone Parrerito e o Carlos Rezende. E o Leonardo cantando junto aí também, ó. Legal. Aí, ó. Alô, Florindo, alô, Geber. Bom dia pra vocês.

Hora certinha pra você, 5h50, 104.9, a mais ouvida do programa Manhã Sertanejo com você. Nós vamos junto, claro, a 17 com você, levando melhor você ligado, aquele abração especial, tá ligado na 104, tá chegando pra dar mais um modão. Opa! Os diplomatas da música sertaneja, Pião Carreira e Zé Paulo. Crises de ciúmes. E costuma ter, não costuma? Pois então, aí ó, bora!

0: 5:53, 104.9, a mais ouvida, vamos junto, claro, até as 7, Deus já preparou um dia abençoado para você também, bom dia para Conceição, né, lá de Nela, mais o Hamilton, estão ouvindo lá de Nela, lá na São Gabriel, né, e claro, o Roberto Martins, bom dia, Roberto, ele tá ligado com nós, lá na grama, o Roberto Martins, bom dia para ele que tá ligado na 104, eu tenho que pôr o áudio desse, senão ele fica bravo, né, bom dia, bom dia, Roberto.
1: Bom dia, Chechão, aqui é o Roberto Martins Oliveira. Mandar um abraço pra você, muita saúde, muita paz, muito trabalho.
0: Isso.
1: E tudo bem. Sou uma pessoa muito boa.
0: Obrigado, Roberto.
1: Sou uma pessoa que reconhece todo mundo, bate papo todo mundo, tem muita amizade com os outros.
0: Isso, tem
1: você
0: que
1: não esquece o caminhoneiro, né? É, caminhoneiro você não esquece, não, mas tá, mas tá certo. É amigos mesmo. A gente tem que preservar quem importa a gente, viu?
0: Falou, Deus, Roberto, bom dia pra você também, fica com Deus também, meu filho, bom dia, tá ligado com nós, né, aí na grama, ele não, entendi que eu não falo o nome, fica bravo, meu filho, nossa mãe, tem que falar o nome dele aqui, ele é bacana demais, bom dia, Roberto Martins, saiu de Edivaldo, da família Martins aí todo, o Nildo, o Vartim, né, o Toninho, todo mundo, a martinhada toda, obrigado pelo carinho de vocês, tá bom, o Valdir também, todos que acompanham a programação, agradecemos o carinho, tá bom, chega pra nós! Gilberto Gilmar e Aguinaldo Timóteo vai cantar pra nós. Eita, moda chique que eu gosto demais da conta. Os verdes campos da minha terra. Vou mandar pro Gilmar, mas também no Gilmar Soares, do Chiquinho Soares, né? Ele tá sempre ligado com nós também. Ô, Gilmar, abração, meu amigo. O Edilson, André e todos que acompanham aí, ó. Vamos ouvir? A Madalena também lá no ginásio, mas família toda, né? Ligada assim, com todos os cantos do nosso município. Receba essa moda aqui de presente, ó. Ei, saudade danada da minha terra. Isso. Estão acelerando pra lá em breve, hein? Segura nós aí, meu filho! Alô, Russo, alô, Rolidão! Lá em Itaboraí, Rio de Janeiro.

Bora sujinha pra você, essa moda é chique demais. Você ligado, abração, bom dia, 5:59, a gente já vai pro nosso momento especial de reflexão, né? Pedindo a Deus, você que reza sempre comigo, oremos a Deus e pedimos um dia de bênção, não é verdade? Que Ele nos proteja.

0: Bom dia, meu Deus. Antes que eu comece esse dia e me concentre na correria de mais uma jornada de trabalho, eu quero falar com o senhor. Dentro de mim existe uma gratidão imensa, porque eu tenho meu ganha-pão enquanto tantas pessoas sofrem desesperadas com desemprego e a fome. Muitas vezes chego em casa e eu sinto meu corpo cansado. Mas até pelo cansaço eu lhe agradeço. Perdoe-me quando saio às pressas e não digo uma só palavra, deixando às vezes de fazer a minha oração. Conceda-me, Senhor, aprender com as pessoas que trabalham comigo, ainda que elas não demonstrem vontade de me ensinar. Permita-me amá-las, ainda que elas não estejam abertas ao amor. E derrame sobre o meu ambiente de trabalho a sua paz e a sua misericórdia, para que todos sintam a sua presença. Não permita jamais que eu me acomode no mesmo lugar. Eu quero crescer com dignidade e respeito, cumprir meus afazeres com dedicação e preocupação com o próximo. Dê-me coragem para prosseguir. Esperança, vou continuar sonhando e a certeza de que, através do meu trabalho, poderei fazer que ao menos um pedacinho do mundo se transforme no melhor lugar para se viver, e que assim seja. Pai nosso que estais no céu, santificado seja o vosso nome. Venha a nós o vosso reino, seja feita a vossa vontade, assim na terra como no céu. O pão nosso de cada dia nos dai hoje. Perdoai as nossas ofensas, assim como nós perdoamos a quem nos tem ofendido. Não nos deixeis cair em tentação, e livrai-nos do mal. Ave Maria, cheia de graça, o Senhor é convosco. Bendita sois vós entre as mulheres, e bendito o fruto do vosso ventre, Jesus. Santa Maria, Mãe de Deus, rogai por nós, pecadores, agora e na hora da nossa morte. Amém.
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0: Que o Deus Pai Todo-Poderoso, que a nossa Mãe Santíssima nos abençoe para que tenhamos um ótimo dia. Abençoe a todos vocês no trabalho, você, minha amiga dona de casa, meu amigo padeiro, rotineiro, caminhoneiro, onde quer que você esteja, receba o nosso abraço. Você que está aniversariando hoje também, parabéns aqui para o Darcy, né, esposa da Cristina, no Cito Luiz Gomes, a Tira do Claudim e a Ana Beatriz, filha do Valinote, da Andresa. Alô, carinhoso da Ana Beatriz também. Todos que acompanham a programação com a gente, agradecemos o carinho e a sintonia. Onde quer que você esteja, receba o nosso abraço, tá bom? Aguenta a mão de sair pro café? Eu volto já com você, tá bom? Só um tempinho pro café e eu já tô de volta, tá?

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0: Hora certinha pra você, juntos nós vamos, claro, até às 7, é claro, contando com o apoio do Bar Vim de Ver, aquela comidinha saborosa de segunda a sábado no cardápio variado, não pergunte se tem, 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Então tá bom, abração pra ele aí, ligado, e filho dele também, né? O Ari mais a Célia, abração pra vocês, tá? Obrigado aí pelo carinho. 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Vamos com nós? Moda no ponto, quem canta? Eduardo Costa, canta. Deixa eu alinhar aqui. Deixa eu botar ele aqui. Pega um cantinho que tem um caboclo que vai falar com nós agora. Pera um gadinho, deixa eu alinhar ele daqui. Pera aí, cadê? Ô, meu Jesus, cadê o rapaz, meu Deus do céu? Aí, tá aqui, ó. Hoje tem um detalhe, né? O galo dele cantou primeiro hoje. Quando ele abriu o celular, o galo soltou o cantado. Ele escuta o cantado do galo dele, ó. O Arceu tá doido pra escutar, o João Campista, né? Porque esse cantado do galo, ele lembra assim, a roça se acordando de manhã cedo, abrindo a porta da cozinha, né? O sereno caindo na folha de bananeira e você olhando o galo cantar. Presta atenção como é que é, ó. Quando o Zezé abriu a porta pra passar, ele não passava do anexo, não, ele acorda a Zilda, né? E ele pede pra não acordar, não. Aí, ó, bom dia, Zezé. Deixa eu sungar o volume pra sair, peraí. Aqui, ó. Fala, Zezé, bom dia, meu filho. Escuta, ó. Peraí, um bocadinho, falhou, peraí. Deixa eu ligar aqui, vai, tava desligado. Como é que chama que eu falo? Agora.
1: Olha. Que é o Zé Ferreira aqui.
0: Fala, Zezé.
1: Bom também, né?
0: Bom também.
1: Deixa. Diz que eu sou cachaceiro, sou só consumidor. Que é bom também.
0: Bom,
1: né?
0: Também.
1: Toca pra mim, pra mulher, pra ser eu, pra sua flor. O Gerson, o Pacate, o Romildão. Toca pro Pajé também. Toca pro Alceu.
0: Fala, Pajé! Que é Pajé quer conhecer o Zezé.
1: Tá com Deus aí, que é bom também. O cara tá cercando o pessoal lá no asfalto, não sei o que vai dar,
0: galo.
1: Não,
0: filho. É galo bruto demais, meu filho. As carretas parando tudo lá. Dia. Falou, Zezé, o galo dele para numa... Quando chega no asfalto, um açúcar. O que é aquilo? É, vai ver o galo do Zezé, que tá atravessando o asfalto. Para ter o trânsito. Ele é bruto demais. O carro fica meio batendo aí, quebrar o carro, né? Ei, galo bruto. Aí, ó, vamos ouvir? O Zezé pediu, nós vamos ouvir agora Eduardo Costa cantando. Dizem que eu sou cachaceiro, cachaceiro eu não sou. Cachaceiro é quem fabrica pinga e eu sou só consumidor. Né, Zezé? Uma abração aqui pro o João Casita, né? O Joãozinho Casita, mais a Regina, o pessoal da João Marco Condutora, o Aureliano, mais a Amanda e a Samanta, o Marco de Freitas Leão, o Marquinhos do Soelmo, o Anana, a Isaura, tá ouvindo nós também, e todos, a dona Sininha, né? Lá no condomínio dela, ouvindo, o Aureliano também tá ouvindo. Então, todo mundo ligado, aí ó, vai pro João Campista, que tá aí, acelerando o ônibus com a galera pro trabalho. Fala, Joãozinho, bom dia, meu filho. Ele escuta no aplicativo do celular e bota na caixinha, aí zoa que é uma beleza. Opa!
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0: 6:14, bora! Embarca com nós, que aqui só tem modão.

surginha pra você. Olha o Amado aí, ó. Amado Batista, velha carta. Aí é Chico, vamos Darcy, ó Darcy, parabéns Darcy, você é tudo de bom. O Darcy da Cristina, também pra a Tida do Claudinho e pra Ana Beatriz, que é aniversariando hoje. Parabéns a todos. Escuta.

Bora, certinho, pra você. Tá chegando o Daniel pra cantar pra nós, amiga. Um abraço pra você, bom dia. Você que tá ligado na 104 por toda a região. Receba o nosso bom dia. Ó, o Daniel aí, ó. Quem gosta é o Luciano do Garo. Ô, Luciano, bom dia, Luciano. Tá ouvindo nós? O Vanderlei Cardoso tá na escuta, né? A Michelle, mas é Maria Valentina. Daqui a pouquinho a música ela pediu também. Bom dia, Michelle. Ouvindo nós também, legal, né?

Bora certinha pra você. 6:24, pedido da Michelle, mandando pra todos os ouvintes. Deixa eu pegar a mensagem da Michelle, peraí. Isso, um abração, né? Ligado no 104. Mandando um abração aí pra todos os ouvintes. Você que tá curtindo com a gente a programação, ela manda pras amigas e também pra a Maria Lúcia, o pessoal do São Gabriel e pra mãe, pros filhos também, os irmãos e toda a família. Obrigado, Michelle, pela participação. Viu? Tá mandando um abração pra Maria Valentina também, que tá ouvindo a gente, né? Legal. Aqui, ó. Leonardo canta, era só pra ficar. C25. Chique demais essa moda. Vamos lá juntinhos até às 7 com você. Lembrando melhor.

0: 28 minutos, alcance FM 104.9, a mais ouvida. Bom dia pro Delay Cardoso, né, que tá ouvindo nós, mandando abração aí pra todos os ouvintes, manda pros... Deixa eu botar o áudio aqui, melhor falar do que eu, né, deixa o Delay falar, pera aí, mugadinho, aí daqui, aqui, ó. Fala, Delay!
1: Fala, Jechel, bom dia, aqui é o Delay Cardoso, tô falando.
0: Fala, Delay!
1: Manda João Mineiro e Marciano pra nós aí, pro Sininho, fazendeiro lá do Beija-Flor, Marquinho do Truca. O Gesto, radialista lá do Peraúba. Guilherme Cardoso. Clarice Cardoso. O Gonzaga, o Adilson. O Diogo Cocato, 100% novidade. Falou, obrigado, bom dia.
0: Falou, Delay Cardoso. Tá ligado com nós no Patrimônio, na Rua José de Arruda. Um abração pra ele e pra Cida aí. Um abração. Obrigado pelo assinar o livro. Bom dia a todos aí, tá bom?
2: Xexel, bom dia, meu filho.
0: Bom dia, Cercinho, meu filho. Fala, Cercinho, meu filho.
2: Ei, meu filho, friagem tá comendo, hein? Fogo tá aceso, hein?
0: Isso, a formiga no pé, tá aí, morrendo, cuidado. Hein? Com o pé na beira do fogão
2: aqui,
0: e tomando
2: toca
0: café.
2: O chapeludo aí, tem uma turma aí esperando o chapeludo aí.
0: Mais tarde vão tocando aqui, pode deixar.
2: Também gosta do chapeludo aí.
0: A galera aí gosta.
2: Claro, com o chapeludo nisso aí.
0: Falou, abração, Zezé. Bom também, fala igual o pai dele, igual o Cercinho, mais ou menos parecido com o pai dele. Abração pro Zezé também, que tá ouvindo nós, né? O homem do galo. E todos que acompanham. Januário de São Paulo, bom dia, Januário. Tá ouvindo nós. E o João Mineiro, meu senhor, vai cantar, hein, antes de eu soltar o apoio aqui, depois que amanhece. Sai, Sininho, ó. Vai pra toda a comunidade Beija-Flor, a comunidade toda aí ligada com a gente. Obrigado pela sintonia, tá bom? Opa! Depois que amanhece, João Mineiro e Marciano cantam pra gente. Claro, você ligado, um abração, batida do Claudinho. Alô, Tida! Parabéns, batida, pro Darcy e pra Ana Beatriz.

0: Bora surtinha pra você, 6h33. Aguenta a mão um instantinho pro café, eu volto já com você. Pera só um instantinho aí, meu filho. Eu vou voltar já. Aí, ó, já tô voltando.
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23: 6h37.
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23: 6h37.
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0: Hora certinha de volta com você, nós vamos junto, claro, até às 7 com você, claro, contando com o apoio do Bar 20V, aquela comidinha saborosa, já sabe, de segunda a sábado no cardápio variado, não pergunte se tem peça, Bar 20V, Praça Rosário, ao lado do Mercado Oliveira e Filho, pertinho de você. 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Bom demais. 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
0: E vem chegando o Jorge Matheus pra cantar pra nós. Se eu pedir, você volta. Você abraça. Bom dia. 104.9, 6:40.

0: hora certinha pra você. 6:43, Alcance FM. Tocando no seu áudio ao vivo. Bom dia pro Nelson. Bom dia, Nelson. Tá ouvindo nós? Até as 7, melhor vaza por aqui. Você que tá aí ligado, receba o nosso bom dia também, tá? Chega pra nós, aqui, ó. É o pedido do Celso. Sim, pera aí, mugadinho. Aqui, ó. Vamos mandar pro todos os chapeludos. Você curte a música do chapeludo? Essa é pra você, ó. É essa aulinha aí, ó. O Zé Rubem, né? O Gabriele. Todos que gostam dessa música. O Adriano Donato. É legal, um abraço a todos.
1: Olá, Rio Negro,
0: opa!

0: Valeu demais,
1: Juninho. Valeu lá no Ané.
2: Bora certinho pra você. 6:47, Alcance FM 104.9, a mais ouvida. Programa Amanhã Sertanejo com você. Até às 7, melhor passando por aqui. Vem chegando pra nós. Eles, Milionários é Rico, cantando Nenhuma Esperança. Um abraço, bom dia. 6:47. Bora com nós. Aí, ó.

fora certinha pra você. 6:51, alcance a FM juntinho com você. Nós vamos, claro, até as 7 com você, levando melhor. E tá chegando pra nós o Garanhão do Forró, cantando pra nós, Daniela. Você, um abração, bom dia pra Lenice, pra Edvaldine, né, William, Ridiane, a família ligada na 104 aí na parte alta do bairro Boa Vista. Abração pra vocês aí, tá bom? Chega pra nós, pra animar sua quinta-feira, né? Ave Maria, passa correndo demais. Nossa, mãe do céu. Bora! Chama!

Bora certinho pra você, 6 horas 54 minutos, Alcance FM, juntinho com você, nós vamos, claro, até as 7 com você, levando melhor, você ligado, abraço, você que tá sintonizado com a gente, agradecemos o carinho e a sintonia, legal. A gente vai ficando por aqui, deixando você agora na companhia do Barangão. Deixando um abração especial a todos que acompanharam o programa até agora. Obrigado pelo carinho, tá bom? Forte abraço, tá chegando no seu trabalho aí. Bom dia pra você, bom trabalho, né? Chega aí com paz, com alegria no seu trabalho, muita prosperidade no seu trabalho. E um parabéns muito especial aqui a todos os aniversariantes de hoje. Um abração aqui pra o Darcy, esposa da Flávia Cristina, lá no sítio Luiz Gomes. A Tida, esposa do Claudinho Zé Flamengo, a louca de hoje. Todos os familiares, os irmãos, né? Os filhos, netos, os amigos, Emmanuel Batista. Tida, tudo de bom pra você. Deus abençoe e ilumine seu caminho com muita luz e paz. Muitas felicidades pra você, tá bom, querida? A louca de hoje do esposo Cláudio e toda a família mandando pra Tida. Inclusive a Ana Lúcia, mas o Celso Daniel, né? Os filhos mandando pra ela também. Os sobrinhos aí mandando pra tia Tida. É, e também pra Ana Beatriz, filha do Valinote e da Andresa, né? A louca de hoje da vovó Selma e toda a família manda pra ela com carinho, os pais, né? O irmão também, Luiz Otávio, e toda mandando pra Ana Beatriz, que completa hoje mais um ano de vida. Felicidade pra ela também, com luz e paz. Alô, carinhosa, avó Selma, mandando pra ela com muito carinho, dizendo que ama muito ela. Isso é muito importante, né? Alô, carinhosa, vovó, pra Ana Beatriz, filha do Valinote e da Andresa. Última de hoje, canta pra nós, especialmente pra Ana Beatriz. Lucas e Luan canta Minha Filha, Meu Anjo. Eu volto amanhã. E amanhã, sextou na 104, hein? Vamos nós? Amanhã eu tô de volta. Fica com Deus, tá?

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0: 73.
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0: bom dia Tocantins, Minas, bom dia Brasil, e onde quer que você esteja curtindo a nossa programação, um ótimo dia pra você. Eu sou Raimundo Brangô, chegando por aqui nas ondas da melhor 104,9 Rádio Alcance FM. Vamos juntos até às 11 da manhã, com muita música e informação de qualidade no seu rádio. Abrindo Bom Dia Cidade, Gotas de Sabedoria fala hoje sobre Noblesse Oblige. Logo depois tem o melhor da música nacional no Coisas do Brasil até às 8. Ainda no programa de hoje tem horóscopo, previsão do tempo, túnel do tempo, minuto da saúde, sua participação a partir das 9. E logo depois, música até às 11 da manhã. Você está fazendo aniversário hoje? Então tudo de bom, saúde, paz, felicidades e muitos anos de vida. É o que deseja toda a família Alcance FM. Você de qualquer ponto da cidade, comunidades rurais, em casa, no trabalho, onde quer que você esteja, com seu radinho ligado no Alcance no 104.9. Tá aí pelas ruas da cidade me dando uma carona ou me acompanha pela internet no alcancefm.com, Radiosnet, Rádio Box, pelo aplicativo da Rádio Alcance e também pela Alexa. Obrigado pela companhia, pela sintonia e audiência. Vamos juntos até às 11. 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Você tem um ótimo dia, continue na minha companhia e seja muito, mas muito bem-vindo mesmo à nossa programação.
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2: Caros ouvintes, hoje falaremos sobre Noblesse Oblige. Noblesse Oblige é um comportamento amável e generoso considerado obrigatório nas pessoas de alta linhagem ou posição social. O privilégio tem como consequência a responsabilidade. E os nobres precisam se comportar com a nobreza. Você pode estar pensando que essa conversa a respeito das pessoas de alta linhagem nada tem a ver com você, mas está enganado. Somos todos filhos da nobre estirpe do grande e nobre espírito da vida. Precisamos honrar a vida com o nosso nobre comportamento. Uma pessoa nobre possui excelentes qualidades que agradam a Deus. Procure ser nobre e mantenha-se afastado da mesquinhez e da mediocridade em todas as situações. Assim, Deus certamente o terá em alta consideração. Você é um exemplo típico de uma pessoa de nobre estirpe? Comece a compreender a importância da sua alta linhagem. Pense nesta ideia com frequência. O que você poderia fazer para melhorar suas atitudes? Em vez de reagir de uma maneira parcial às situações com que se deparar, dê um passo atrás e deixe que um sentimento de nobreza guie seus instintos. A vida passará a ser muito mais tolerável e você descobrirá que sente carinho pelo grande e nobre espírito que circula por toda a vida, independentemente de posto ou posição social. Quanto mais admirável for o seu comportamento na vida, mais nobre você se sentirá.
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0: Olha, vamos lá então, agora 7h10, a gente abre super bem o Coisas do Brasil desta quinta-feira com Tim Maia e Fábio. Até parece que foi sonho.

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aí, finalizando super bem o nosso Coisas do Brasil de hoje com Marisa Monte, ainda bem. Coisas do Brasil fica por aqui, retorna amanhã, sexta-feira, a partir das 7 da manhã, abrindo o nosso Bom Dia Cidade com o melhor da música nacional. Agora a gente traz informação na parceria da Alcance FM e Agência Rádio Web. Tá chegando o giro de notícias no Alcance News. Eu volto já já com a segunda hora do Bom Dia Cidade de hoje. Música.

quinta-feira, 6 de agosto de 2026. Este é o Giro de Notícias. Eu sou Norberto Notari e você acompanha os destaques do momento. Um ciclone extratropical, classificado como ciclone bomba, deve provocar temporais e ventos fortes em boa parte do Brasil a partir de hoje. A previsão é de que o sul seja a área mais afetada, mas os efeitos devem impactar regiões do sudeste e do centro-oeste, com rajadas que podem passar dos 100 km por hora. O Supremo Tribunal Federal retoma hoje o julgamento para definir se mantém a criminalização dos jogos de azar, como bingo, jogo do bicho e máquinas caça-níqueis. A análise foi suspensa nesta quarta após o início do voto do relator, ministro Luiz Fux, que indicou que votará pela permanência da regra atual. O presidente Lula sancionou nesta quarta uma lei que fortalece a atuação da Agência Nacional de Transportes. A ação mais esperada dos caminhoneiros é que a agência fiscalize e puna empresas que não cumprirem a tabela de frete. A lei foi aprovada pelo Congresso a partir de uma medida provisória que quase perdeu a validade no Senado. Depois de 2 dias em greve, os ferroviários de São Paulo decidiram encerrar o movimento. O governador Tarcísio de Freitas se comprometeu em enviar aos deputados estaduais um projeto de lei para que órgãos públicos estaduais absorvam trabalhadores da CPTM que seriam demitidos após a privatização das linhas. Essa era a principal reivindicação da categoria. Ex-presidente Jair Bolsonaro solicitou autorização ao ministro do Supremo Tribunal Federal, Alexandre de Moraes, para receber os filhos no Dia dos Pais. Os advogados justificam a excepcionalidade do pedido para que Carlos Bolsonaro, Jair Renan e Flávio Bolsonaro vejam o pai no período da tarde. A defesa garantiu que o encontro não vai comprometer o regular cumprimento da pena ou das cautelares impostas ao ex-presidente. Mais 4 times garantiram vaga nas quartas de final da Copa do Brasil ontem à noite. O Vasco bateu o Fluminense por 3-1 e está na próxima fase, assim como o Grêmio, que venceu o Mirassol por 1-0, e o Cruzeiro, que passou pela Chape 2-0. O Palmeiras avançou, apesar da derrota para o Fortaleza por 3-2. Hoje, o Corinthians encara o Inter e o Vitória recebe o Atlético Paranaense. O Giro de Notícias é uma produção da Agência Rádio Web. Produção e apresentação, Norberto Notari. Trabalhos técnicos, Mário Melo.

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10: Bom dia, estamos entrando na segunda hora do Bom Dia Cidade desta quinta-feira. Agora tem Luísa Sonza e Dilcinho, Sina de Ofélia. Logo depois, Rodriguinho, Tempos Modernos. E também o primeiro bloco do horóscopo de hoje.

0: E vamos lá então agora a 8 e 9, começando o horóscopo desta quinta-feira, dia 6 de agosto de 2026. Signo regente é Leão, a estação inverno, 218 dias. Se passando do ano de 2026, estão faltando 147 para finalizar o ano. A Lua é quarto crescente. E no primeiro bloco do horóscopo, a gente fala para os signos de Áries, Touro, Gêmeos e Câncer. Olha, Ariano, a partir de hoje, Vênus, na sua área de relações, favorecerá encontros, acordos, conciliações e novas conexões também. Olha, conte com mais harmonia no casamento ou namoro e nas parcerias de trabalho. Uma conversa sobre dinheiro com alguém da família trará soluções práticas. No amor e na carreira, o que você construir agora será duradouro. Falamos agora para você do signo de Touro. Taurino, cuide da beleza. Renove a imagem e jogue a autoestima para cima. Conversas com irmãos, vizinhos ou colegas fluirão bem e poderão destravar um assunto parado, hein? Olha, Vênus anuncia mais leveza na rotina e no ambiente de trabalho. Inclua cuidados estéticos e corporais na agenda e pratique o amor próprio. É hora de renovar estruturas e ter maior conforto. Gêmeos, Vênus inaugurará uma fase mais leve e encantadora no amor a partir de hoje. Novidades dos filhos, fertilidade, prazeres diferentes e muita criatividade darão um colorido especial ao dia. Siga a intuição em um assunto financeiro e evite um gasto desnecessário. Conversas e trocas com amigos inspirarão um projeto consistente. Relaxe, respire. Câncer. Com Mercúrio em seu signo, você vai encontrar as palavras certas para pedir o que precisa. Amizades e grupos movimentarão o dia e poderão trazer uma novidade útil. A partir de hoje, Vênus trará mais conforto e harmonia familiar. Deixe seu ambiente mais acolhedor. Pense a longo prazo na carreira, nas finanças e acerte um combinado aí de trabalho, hein? Daqui a pouco, no segundo bloco, a gente fala para os signos de Leão, Virgem, Libra e Escorpião.
1: Indiscutivelmente

0: E vamos lá então, agora 8h18, segundo bloco do horóscopo, a gente fala para os signos de Leão, Virgem, Libra e Escorpião. Leonino, invista na sua imagem profissional, é hora de brilhar publicamente e firmar a reputação. O dia trará popularidade e projeção. Aproveite também para fazer escolhas de longo prazo e iniciar um novo ciclo de vida. A partir de hoje, Vênus adocicará as palavras, aproximará irmãos e facilitará acordos comerciais. Novas amizades entrarão no radar. Virgem, a partir de hoje Vênus facilitará negócios e transações financeiras. Conte com bons acordos e maior equilíbrio do orçamento. Compras de itens de beleza, obras de arte e design serão irresistíveis nesta fase. Um assunto de estudo ou então de viagem poderá voltar à mesa e amigos darão a dica certa. Um ciclo que já esgotou será encerrado com serenidade. Libra, a entrada de Vênus em seu signo devolverá o brilho e a vontade de se cuidar. Seus encantos pessoais estarão em destaque. Negócios e novos relacionamentos chegarão naturalmente nesta fase. Aproveite para renovar o visual, marcar um compromisso importante ou então simplesmente aumentar a exposição. Parcerias se firmarão. Poder está em alta para você de Libra. Escorpião, o entendimento com parceiros virá com mais facilidade do que de costume hoje. Um sócio, cliente ou então par poderá trazer uma ideia que ampliará as suas possibilidades. A partir de hoje, Vênus pedirá um tempo mais reservado no amor, sem cobranças e sem plateia. Carreira está em ascensão. Assuma um projeto de longa duração. Sucesso pela frente. Daqui a pouco, para finalizar o horóscopo, a gente fala para os signos de Sagitário, Capricórnio, Aquário e Peixes. 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
0: Vamos lá então com o túnel do tempo desta quinta-feira, é isso mesmo, hoje quinta-feira. Vamos para abrir a sequência, a gente traz Peter Cetera com If You Leave Me Now. É, composição dele, ele, quem gravou aí foi o grupo Chicago e ele também regravou em 1997. Olha, logo depois também a gente vai conferir Zélia Duncan, Catedral, de 1994. E na sequência tem a previsão do tempo para a região sudeste, nesta quinta-feira.

0: agora, o tempo e a temperatura.
1: A quinta-feira será de calor e aumento da instabilidade na região sudeste.

0: Os signos de Sagitário, Capricórnio, Aquário e Peixes, Sagitariano, a rotina e a saúde pedirão atenção. Pequenos ajustes serão mais importantes do que grandes mudanças. Uma questão de dinheiro compartilhado, dívida ou então acordo poderá ser resolvida aí com uma conversa objetiva. A partir de hoje, Vênus incentivará a participação social e atividades em grupo. Aprofunde vínculos de amizade. A gente fala agora para você do signo de Capricórnio. Capricorniano, o amor e os assuntos do coração vão fluir melhor. Uma conversa com o par poderá alinhar o que andava mal resolvido. Filhos e projetos criativos também entrarão no menu. Será um ótimo momento para lançar um empreendimento em parceria, firmar alianças, aumentar a visibilidade e o prestígio profissional. Transformações estão em andamento. Aquário, assuntos de casa e de família ganharão soluções mais práticas e a rotina ficará organizada. A partir de hoje, Vênus trará mais confiança nos relacionamentos, prestígio e maior poder de influência. Ótimo momento para ampliar conexões com pessoas de outras localidades e autoridades. Conversas construtivas firmarão uma parceria especial. Peixes. Olha, pisciana, conversas carinhosas darão sabor ao dia, principalmente com irmãos, vizinhos e pessoas do convívio próximo. Um assunto delicado poderá ser encarado com mais facilidade. A partir de hoje, Vênus trará mais cumplicidade na relação íntima. Aproveite para aprofundar vínculos importantes em sua vida, trabalho e dinheiro, com boas notícias. Assim a gente finaliza o horóscopo de hoje, que retorna amanhã a partir das 8 da manhã aqui no Bom Dia Cidade. Daqui a pouquinho tem um Minuto da Saúde, hoje falando sobre doenças cardiovasculares, não é isso? No Agosto Azul. E logo depois a gente traz a sua participação na Parada do Ouvinte.
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0: 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Olha, abrindo a sequência, a gente traz Gustavo Mioto, Murilo Huff, Novo Sozinho.

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0: Olha, vamos lá então, agora 9h05 e a gente fechou a segunda hora do nosso Bom Dia Cidade desta quinta-feira ao som de Zé Felipe, Tô Mal. Vamos agora com o Minuto da Saúde, hoje falando sobre doenças cardiovasculares no Agosto Azul. E eu volto já daqui a pouquinho com a sua participação na parada do ouvinte.
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2: As doenças cardiovasculares são a principal causa de morte entre os homens no Brasil. Estão no foco da campanha Agosto Azul deste ano. Os problemas cardíacos respondem por cerca de 30% das mortes no país. Dados da Secretaria de Estado da Saúde do Paraná mostram que os homens ainda procuram menos os serviços de saúde. Em 2025, eles representaram 28,6% dos atendimentos na faixa de 20 a 59 anos. Nos primeiros meses deste ano, o índice foi de 27,9%. O cardiologista e presidente da Associação Brasileira de Estimulação Cardíaca, Marcelo Sobral, alerta que a busca tardia por atendimento dificulta o diagnóstico precoce de doenças silenciosas.
3: O grande problema de procurar atendimento médico ou se preocupar com a saúde tardiamente é que a gente pode encontrar doenças mais avançadas. Por exemplo, uma diabetes mais avançada, uma hipertensão mais avançada, algum tipo de placa em coronária mais avançada. Então, por isso que a gente tem que sempre ir atrás para fazer essa manutenção, vamos dizer assim, porque essa manutenção é super importante para nossa saúde.
2: Hipertensão arterial, diabetes, colesterol alto, tabagismo, excesso de peso e sedentarismo estão entre os principais fatores de risco para o desenvolvimento de doenças do coração. O especialista destaca quais hábitos podem ajudar a prevenir esses problemas.
3: O grande problema dos hábitos de vida ruins é que eles podem abreviar a nossa vida e, se não abreviam a vida, elas complicam, né? Então, o ideal é que a gente sempre busque hábitos saudáveis. Caminhar, fazer alguma atividade física, fazer uma dieta balanceada, evitar muito sal, muito açúcar, para que a nossa saúde fique plena e, com isso, a gente consiga, né, ter uma qualidade de vida melhor.
2: A Secretaria de Estado da Saúde reforça a importância de manter o controle do peso, evitar o consumo excessivo de álcool e fazer acompanhamento médico regular, especialmente entre homens de 40 a 74 anos. A recomendação é que os cuidados com o coração não se limitem ao mês de agosto, mas façam parte da rotina ao longo da vida. Agência Rádio Web de Curitiba, Fernanda Nardo.
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2: 9:15.
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Vamos lá, agora 9h16, começando aí a parada do ouvinte de hoje, quinta-feira, dia 6 de agosto de 2026. Hoje, vamos lá, hoje, quinta-feira, é dia mundial da Bolívia, também é dia de São Cassiano. E quem faz aniversário recebe agora os parabéns da Rádio Alcance. Vamos aqui para a lista. É, o Darcy, esposo da Flávia Cristina, no sítio Luiz Gomes. Também a Tida, esposa do Claudinho, sanfoneiro. A Ana Beatriz, filha do Valinote e da Andresa. A vocês e você também que está fazendo aniversário hoje, nós não temos o nome na lista. Tudo de bom, saúde, muita paz, felicidades e muitos, muitos e muitos anos de vida. É o que deseja toda a família Alcance FM. Música.

0: E vamos lá, a partir de agora você pede a sua música, manda para quem você quiser, participando aqui da nossa programação, participando da Parada do Ouvinte até as 10 da manhã. E como sempre, lembro aqui no início da Parada do Ouvinte, né, no início da participação, se você quiser ouvir a sua música, não deixe para o finalzinho, peça a partir de agora. Se ficar para o finalzinho, a gente coloca todo mundo no pacote, não é isso? Colocamos aí uma música e as participações que chegarem aí no finalzinho. Olha, a primeira de hoje, bem cedinho aqui, ela já ligou, já pediu a música, já deixou aqui o pedido, né? A Ana Lúcia, Ana Lúcia, ali do bairro Boa Vista. Ana Lúcia e toda a família mandando aí pra Tida, Tida, esposa do Claudinho, né? Que tá fazendo aniversário hoje, desejando ela muita saúde, muita paz, felicidades e todas as bênçãos de Deus. E ela pediu, Ana Lúcia pediu aqui para abrir a Parada do Ouvinte de hoje, Roberto Carlos, Nossa Senhora. Ana Lúcia, bom dia para você, uma ótima quinta-feira, muito obrigado aí também pela sua participação e, claro, pela sua audiência, sei que você fica aí na sintonia da Rádio Alcance todos os dias. Obrigadão aí, Ana Lúcia, bom dia.
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0: Aí, vamos lá. Continuando aqui com a nossa participação, eu vou atender agora o pedido do Luciano. É, o Luciano fala com a gente agora. Vamos achar aqui o Luciano. Tava por aqui, tá certo. Fala aí, Luciano. Bom dia.
1: Bom dia, Marangon. Tenha um ótimo dia.
0: Valeu, obrigado.
1: Ô, Marangon, manda uma música aí pra nós aí. Do Eduardo Costa, fazendo favor.
0: Tá certo.
1: Tenha um ótimo dia.
0: Já tá no ponto aqui, Luciano. Valeu, obrigadão aí pela audiência, pela participação. E a gente coloca aí a nova do Eduardo Costa, né? Imagina eu.
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0: Olha, quem gosta muito dessa música também é a nossa amiga Darquinha, lá no bairro Esplanada, na sintonia da Rádio Alcance. Bom dia pra você, Darquinha.

Olha, a Rádio Alcance agora é 9h29. 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

0: E vamos lá, atendendo agora o pedido da nossa amiga Deise do bairro Grama. A Deise pediu a música da Shakira, Estou Aqui. Ela pediu aí só pra ela curtir e tá mandando pra mim. Valeu, muito obrigado, Deise, um abração. E vamos curtir então, do ano de 1995, Shakira, Estou Aqui.
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0: Olha, vamos lá, atendendo o pedido da nossa amiga Shirley, lá de Ubá, lá do São Domingos, e ela pediu esta aqui, né, do ano de 2009, Bruno Miguel, Faz Assim. Valeu, Shirley, um abração pra você, obrigadão também pela audiência e pela participação. Bom dia, uma ótima quinta-feira.
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Aí, vamos lá, tem mais participação. Agora o pedido aqui do João Batista. O João Batista pediu Panda Corpo Nu. Tá mandando aí pra galera lá da Casita Construções e Marmoraria, pra esposa Eliara, o filho Pedro e também pro pessoal da Casita Quase Tudo. Valeu, João Batista, um abração, brigadão aí também pela sua audiência e participação. E vamos correr pra atender todo mundo, né? Agora tem Panda Corpo Nu.

0: Vamos lá, tá chegando aqui o pedido da nossa amiga Valéria, Valéria ali do bairro Boa Vista. Fala aí, Valéria, bom dia.
1: Olá, Raimundo, bom dia, tudo bom?
0: Beleza, quintou. Graças a Deus.
1: Então, se for possível, toca Sonho de Amor em Funk Melody com... Tá, joia?
0: Tá certo.
1: E ofereço pra todos que estão de bem com a vida. Um abraço, fica na paz, fiquem
0: Amém.
1: Com Deus.
0: Fica na paz também, fica com Deus. Valeu, Valéria, brigadão. Vamos lá, Patrícia Marques, o Sonho de Amor.
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0: Olha, vamos lá então, agora tá chegando o pedido da nossa amiga Luzia do Beija-Flor. Bom dia, Luzia, fala aí.
1: Oi, Raimundo, bom dia,
0: bom
1: tudo
0: dia.
1: Bem com você?
0: Bem, graças a Deus.
1: Raimundo, você... se for possível, você abrir esse link aí.
0: Já tá no ponto,
1: toca essa música do Michael Jackson pra mim. Eu mando pra todos os aniversariantes de hoje, todas as minhas amigas, todos os seus ouvintes, vai pra Maria Lúcia no Morro Grande, a dona Terezinha Oveda, a Maria José e o Célio, todos, de canto a canto.
0: Tá,
1: e vai
0: certo.
1: Pra todos vocês da rádio e família. Obrigada, tchau, tchau.
0: Valeu, Luzia, a gente que agradece.
1: Meu radinho descarregou, tô ouvindo hoje na caixa de som. E os dias que eu não participo, Raimundo, é o trabalho, que às vezes, no local que eu estou trabalhando, eu não estou ouvindo seu programa. Mas eu amo esse programaço.
0: Obrigado,
1: programa,
0: Luzia.
1: Com aço.
0: Muito obrigado, Luzia. Um abração pra você, brigadão mesmo aí, tá certo? Vamos lá então, a gente recorda aqui na parada do ouvinte do ano de 1975, Michael Jackson, One Day in Your Life.

Aí, vamos lá. Penúltima participação de hoje. Eu vou atender aqui o pedido da Cristina, né? A Cristina tá mandando aí pro esposo da Si, que tá fazendo aniversário hoje, desejando a ele muita saúde, tudo de bom, felicidades, muitos, muitos e muitos anos de vida. E ela pediu aí Amado Batista. Vamos lá então, com Amado Batista, participação de Moacir Franco, Madrugada na Cidade. Valeu, Cristina. Um abração para você, brigadão aí também pela sua participação.

0: Olha, vamos lá, continuando por aqui, agora eu vou atender o pedido aqui da Maria Vitória, não é isso? Maria Vitória, Vitor César, Marcos Paulo, Márcia, Nelson, a galera lá do bairro Patrimônio, sempre na sintonia da Rádio Alcance. Vamos lá.
1: Bom dia, Moreno Cocão.
0: Bom dia. Pode falar, rapidinho.
1: Ah, me perdoa, tô mandando pra sua família, família do Marangon e pra minha família. Tchau, tá só pra poder a cabeça.
0: Tá legal, valeu.
1: Essa... Marangon, é a música da Me Perdoando, tá?
0: Beleza. É Maria Vitória essa.
1: Essa é Maria Vitória.
0: Tá certo, é Maria Vitória.
1: Meu nome é Marcos Paulo.
0: E o Marcos Paulo também, um abração pro Vitor César. E olha quem mandou aqui no finalzinho também é o Pietro, não é isso? Vai falar aí. Fala, Pietro!
2: Ô, Marango!
0: Oi!
2: Eu sou o Pietro!
0: Valeu, Pietro! Bom dia pra você, brigadão aí também pela sua audiência. Olha, vamos lá. Para fechar a parada do ouvinte de hoje, tem Vitor e Léo.
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0: Queria mandar um abração para Dona Maria Helena, lá em Santa Isabel, na sintonia da Rádio Alcance. Ela gosta muito também da dupla Vitor e Léo. Tá aí ouvindo a 104,9. A Dona Sininha também pediu uma música, tá mandando para todos os ouvintes, para todas as amigas, para toda a sua família, para mim, para minha família, para todos nós que da Rádio Alcance, para todos os ouvintes. Valeu, um abração, Dona Sininha. Obrigadão aí também pela participação. Eu queria mandar essa aí também para nossa amiga Jussi, aqui no bairro Teixeira de Melo, na sintonia da Rádio Alcance. Vai me perdoando. Vitor e Léo fechando aí a parada do ouvinte de hoje.
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0: 5 mandados de busca e apreensão foram cumpridos em Belo Horizonte e Contagem nesta quarta-feira dentro da Operação Máscara Oculta do Ministério Público de Minas Gerais. A ação ocorre após investigações de crimes de estelionato digital, lavagem de dinheiro e associação criminosa na área de investimentos financeiros. Os trabalhos foram conduzidos pela Unidade de Combate ao Crime e à Corrupção de Varginha, após uma vítima da cidade, localizada no sul de Minas, ser identificada. Segundo o promotor de justiça Daniel Ribeiro Costa, até o momento, as investigações flagraram a atuação de 6 empresas, responsáveis por movimentar cerca de 15 milhões de reais. Ele explica que as vítimas eram fisgadas a partir de anúncios patrocinados em redes sociais, mediante a promessa de retorno financeiro muito acima do praticado no mercado.
1: Essas vítimas eram direcionadas para grupos de WhatsApp, onde passavam a receber orientações de mentores em investimentos que, na verdade, eram criminosos e também eram incentivadas por outros criminosos comparsas que alardeavam nesses grupos que o investimento estava dando certo, que elas estavam com uma rentabilidade muito boa, que, portanto, elas poderiam confiar nos investimentos.
0: Para convencer as vítimas, os criminosos buscavam estratégias sofisticadas.
1: Havia toda uma engenharia social do grupo criminoso, porque além do grupo de WhatsApp, eles também foram capazes de desenvolver aplicativos de celular que davam uma maior confiança, uma maior confiabilidade, inclusive em alguns casos com uso em parte do nome social de empresas já conhecidas no mercado financeiro. Eles usavam a imagem de um conhecido investidor da Bolsa de Valores, dizendo que seria feito um investimento com a sua mentoria. E a partir daí elas faziam esses depósitos, mas em dado momento elas solicitavam o resgate do investimento e elas não conseguiam ter acesso ao dinheiro e percebiam assim que haviam caído em um golpe.
0: As investigações continuam para identificar as vítimas e todos os envolvidos no esquema. Segundo o Ministério Público, a atuação do grupo criminoso enganou pessoas em Minas Gerais e outros estados brasileiros. Do Ministério Público de Minas Gerais, para a Agência Rádio Web, Márcia Bueno.

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15: Bom dia! Confirmando a hora certa para você, agora 10h10, e nós estamos entrando na quarta e última hora do nosso Bom Dia Cidade desta quinta-feira, sempre contando com o apoio total do Açougue Esperança. 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Olha, lembrando também que o Bazar Beneficente da Capela São Geraldo, aí no bairro Patrimônio, acontece neste sábado, a partir das 8 horas da manhã, na casa da Adriene, ali na rua do Mercado Caxias. Então você não pode perder, comprar boas peças aí, com um ótimo preço, e também ajudar a Capela São Geraldo do bairro Patrimônio.
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15: Bom dia, agora 10h12, a gente vai de música, tá chegando a Ariana Grande. E lembrando aí que durante o período eleitoral nós não teremos as ocorrências policiais. O Polícia em Ação retorna em outubro, logo após as eleições.

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2: 10h24.
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6: E vamos lá, agora 10h25, com apoio do Açougue Esperança e Telhas e Ferragens Passarela, a gente entra na reta final do Bom Dia Cidade de hoje. E vamos de música sem intervalo até às 11 da manhã. Para abrir a sequência, tem o grupo Só Pra Contrariar, Você Virou Saudade.

Vamos lá, 3 minutinhos faltando para as 11, ponto final no Bom Dia Cidade desta quinta-feira. E a gente vai embora ao som de Detonautas, fim da encruzilhada. Olha, tô indo nessa e deixo você agora com Luiz Carlos Pitt, Jornal e Esporte. Lembrando, a partir da 1 tem Fabiano Cabeça e o Tarde Sucesso. Logo mais, 6 da tarde, momento da Ave Maria. Hoje, 7h40 da noite, tem o Misto Quente com o nosso amigo Boniek Bauri. E 10 da noite, você fica com o Love Tarde. A gente se encontra amanhã, se Deus quiser, a partir das 7, com mais um Bom Dia Cidade. Obrigado pela companhia, pela sintonia. Um abraço, até lá. Tchau.

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1: O Ministério Público de Minas Gerais realizou uma operação para investigar um esquema de fraudes eletrônicas contra uma empresa do setor de meios de pagamento, em Juiz de Fora, na Zona da Mata. Quatro pessoas foram presas. Segundo as investigações, os alvos da operação Curto Circuito teriam movimentado cerca de 14 milhões e meio de reais e causado um prejuízo superior a 7 milhões de reais à instituição financeira. Como explica o promotor de justiça André Salles Dias Pinto, coordenador do GAECiber, o Grupo de Atuação Especial de Combate aos Crimes Cibernéticos do MPMG.
2: As investigações apuram um esquema de fraude eletrônica atribuído a um grupo estruturado como organização criminosa. Segundo os elementos reunidos, os suspeitos usavam a estrutura de uma empresa de meios de pagamento, por eles controlada, para simular vendas. Cartões emitidos pela própria empresa passavam pelo sistema, como se fossem compras legítimas, mas o dinheiro retornava ao mesmo grupo, em um verdadeiro circuito fechado.
1: De acordo com o Ministério Público, os investigados fazem parte de um mesmo núcleo familiar e empresarial e utilizavam uma empresa de meios de pagamento para simular operações comerciais. As investigações apontam que falsas vendas eram realizadas por meio de máquinas de cartão. Os valores retornavam para contas ligadas aos próprios suspeitos, enquanto o prejuízo ficava com a instituição lesada.
2: Foram cumpridos 4 mandados de prisão preventiva e 2 mandados de busca e apreensão. Entre os materiais apreendidos estão 2 veículos, 5 computadores, 11 aparelhos celulares, 6 discos de armazenamento e dezenas de cartões.
1: A operação foi coordenada pelo GAECiber e pelo GAECO, com apoio da Promotoria de Justiça de Juiz de Fora e das Polícias Civil e Militar. O material apreendido será periciado e pode contribuir para o avanço das investigações. Do Ministério Público de Minas Gerais, para a Agência Rádio Web, Vinícius Araújo.

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10: 11:07.
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Alô, amigos e amigas, estamos começando o programa Jornal Esporte, o seu melhor programa da hora do almoço, trazendo aí as notícias esportivas. Então, hoje, quinta-feira, torcida vascaína toda feliz com o desempenho do Vasco ontem contra o Fluminense. Foi bacana demais, o Vasco jogou muito contra o Fluminense, merecidamente ganhou do Tricolor. E eliminou o Tricolor, vencendo por 3-1. Vamos dar um abraço para os vascaínos que estão felizes da vida. O Palmeiras se classificou perdendo 3-2 para o Fortaleza. Se classificou. Hoje, a pedidos, estaremos reprisando a entrevista de Luciomar Dias de Arruda, presidente do Itararé, dentro do programa. 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O Robin hoje está dando cambalhotas de alegria, porque o Vasco foi Vasco ontem contra o Fluminense e derrotou o Tricolor por 3-1. O Puma entrou para fechar a tampa. 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

0: Olha, a temperatura em Tocantins agora é 26 graus, tá elevando a temperatura, hein? A velocidade do vento, 16 km por hora, a umidade relativa do ar, 56%. A probabilidade de chuva é 0%. Vamos lá com os destaques do programa de hoje. Reprise hoje da entrevista do presidente Luciomar Dias de Arruda, que fala das obras da sede social do clube e também do Itarareno Regional. Começa dia 23, diante do Nacional de Senador. A rodada completa aqui no nosso programa de hoje do Regional e a sua abertura oficial dia 23. Aimoré, se prepara e muito, treina e muito, e conta com o apoio da torcida, que será o 12º jogador no sábado à tarde, diante do Vila. Uma vitória simples, o Aimoré comemora o acesso no futebol mineiro. Muito bem, Vasco detona Fluminense no Maracanã em 3-1 e classifica para as quartas de final da Copa do Brasil. Palmeiras poderia perder até de 3, que ia para pênalti. Perdeu de 3, mas fez 2. Eliminado Fortaleza, classificado Palmeiras. Hoje tem mais Copa do Brasil.
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0: Muito bem, vamos com a sequência do programa Jornal Esporte. Deixa eu mandar um abraço pro Robin da ZM. Eles estão com um projeto muito bacana no futsal. E vão preparar uma garotada aí no futsal. Isso é muito importante, viu? Lá no ginásio coberto, Fernando Machado. E tá para acontecer a escolinha do futsal. E isso aí, a gente, hoje o Robin passou para mim essa informação, que resolveram fazer isso no futsal e que tem jogadores potenciais e qualificados para isso. Então basta treinamento, basta preparação, basta orientação para que isso ocorra. Então resolveram a fazer esse aprendizado, a ensinar as técnicas do futsal. Porque o futsal, muitas das vezes, as pessoas pensam que é igual a uma pelada do Futebol Society. Não é, completamente diferente. O futsal tem a marcação, o futsal tem o goleiro linha, o futsal tem as suas regras diferentes. O futsal não é a Deus dará. Você ataca como índio. Vai atacando, atacando e esquece de se defender. Então, o futsal tem uma técnica. Então, quem, alguém que for orientar essa meninada que se matricula para treinar o futsal, para conhecer bem o futsal, analisar bem as marcações, diversificando de marcações, né? Isso aí é muito importante. Então, eu acho válido essa iniciativa. Disse para Robin hoje no zap: olha, pode contar comigo que eu estarei aqui dando informações, motivando esse trabalho que inicia lá no ginásio coberto Fernando Machado, que é o futsal, a preparação da garotada futsal para disputar campeonatos. Isso aí é fundamental. Meus amigos, ontem eu passei aqui no programa, eu passei aqui a entrevista do presidente Lucilmar, e ele passando algumas coordenadas para a gente, passando para o público ouvinte a intenção dele nesse finalzinho de mandato. Porque o clube vai ter eleição para o novo Conselho Deliberativo no próximo ano. Aliás, no final do ano. E os associados, kits, é que vão votar, né? A chapa favorável, a chapa que ele entender que vai ser muito bom para o Esporte Clube Itararé, na sede social e no estádio, no futebol, né? Eu não sei quem são os candidatos, quem vai inscrever, quem vai colocar a sua chapa, mas eu tenho direito a voto. Eu vou votar na chapa de que eu entender que essa chapa vai continuar com as melhorias lá na sede social do clube, promovendo momentos importantes para o associado, mas que também dê a importância ao futebol, dê a importância ao patrimônio e aquilo que eleva o nome do Esporte Clube Itararé. Com todo o respeito, o Itararé Clube não eleva. Quem eleva o nome do Esporte Clube Itararé é o futebol. Então, agora em dezembro, vai ter a eleição para o novo executivo e para o deliberativo. Então é preciso que o associado também alie essas coisas. Tem que aliar a chapa que vai trabalhar em prol à sede social, mas que vai trabalhar também para o futebol, que é o carro-chefe. Olha, qual é o carro-chefe do Itararé? O carro-chefe é o futebol. Sabe, A sede social do clube, ela é muito importante. É muito importante para o clube, mantém o clube em atividade, os associados mantêm o clube em atividade, muito importante as melhorias lá. Tem que ter melhoria, como o Lúcio Omar é considerado presidente das obras, fez a melhoria lá, né? O Lúcio Omar Dias de Arruda, ele tem a sua plataforma, melhorias em todos os setores do clube, ou seja, da sede social, como também do futebol. Então é importante colocar isso no final do ano. Eu, por exemplo, vou analisar a chapa que eu entender que vai apoiar as duas partes, não só uma, que é a parte principal. Carro-chefe é o futebol. Carro-chefe é o futebol, hein? Tararé é conhecido como futebol. Então, se for fazer bem para o futebol, bem para o patrimônio estádio João Lopes, 14 votos, pode contar com o meu voto. Ah, não, eu só vou trabalhar na sede social, vou agradar um grupo de sócios. Não, tem que agradar essa torcida imensa, que nem todos são sócios, mas que são torcedores do Itararé. É preciso que aposte forte nas bases e aposte forte também no adulto. Mas ontem nós fizemos uma matéria com o Lúcio Omar Dias de Arruda e ficamos de repetir essa matéria dentro do programa de hoje. Então vamos lá com a matéria.
1: Muito bem, hoje no programa eu vou trazer a palavra do presidente Lúcio Omar, e onde o torcedor do Itararé já está na expectativa da estreia do time dia 23 de agosto, 10h30 da manhã, contra o Nacional do Senador. E, é claro, os preparativos já estão acontecendo. E o Lúcio Omar fala da expectativa de mais um regional na sua gestão.
2: Bom dia, Pitz aí, bom dia a todos os ouvintes aí da Rádio Alcance FM. É um prazer estar falando com você aqui hoje. E falando regional sempre é bom, né, Pitz? Esse ano, se Deus quiser, a gente está correndo atrás, né, do 14º título. A gente está fazendo um investimento para ser campeão. E quero contar, cara, com todo o torcedor no campo esse ano. Quero contar com o apoio da torcida em massa. Tô para fazer a abertura do campeonato, né? Se chegar esse patrocínio aí nas nossas mãos, a gente vai tentar fazer ele para chamar o nosso torcedor de portão aberto, mas eu preciso primeiro da resposta, né, de um patrocinador meu aí. Essa pessoa ficou de nos passar e nos prestigiar a todo tocantinense, né, que é torcedor de Itararé, para dar esse prestígio aos nossos torcedores.
1: Lúcio Omar, você está sendo taxado de presidente das obras, tanto da sede social como também no estádio João Lopes, 14 votos. E, na verdade, você luta para conquistar um título de regional. E esse ano é o último ano de mandato e, de repente, um ciclo se termina. Como é que você vê isso?
2: O Pitch, até o pessoal já brincou comigo, que eu sou muito bom para obra, mas para futebol eu tô meio devagar. Não tem pessoa maior nesse Tocantins que queira ser campeão. Eu corro atrás de patrocínios, eu faço investimentos, só que não, se eu pudesse jogar pelo time lá dentro do campo na hora, pode ter certeza que eu tinha ganhado todos os títulos que eu tinha entrado no campeonato regional. Tinha ganhado todos que eu tivesse entrado. Mas não vem de mim, vem dos jogadores. A gente deposita as confianças nos treinadores, conhecimento de todos os treinadores. Então a gente fica na mão do treinador, não sou eu. Então, na hora que a gente vê um jogador, né, que não tá fluindo, um jogador, né, que o jogador não tá rendendo, a gente chega perto do treinador, conversa, fala, briga, entendeu? Não tem pessoa maior nesse Tocantins que queira esse campeão, Pitch, do que eu.
1: Muito bem. Faltam 4 meses para o encerramento do seu mandato. Vai ter eleição para o novo executivo e conselho deliberativo, é claro. Vou perguntar por perguntar. O torcedor espera ainda, no que tange a parte de obra, o estádio ainda pode ter melhoria nesses 4 meses?
2: O Pitch, a gente, né, tem um recurso para ser repassado para o estádio João Lopes 14 volta ainda, né? De um deputado. A gente, né, espera, né, vindo do prefeito, né? Só que está no período eleitoral. Para mim, executar alguma obra esse ano vai ser mais difícil, entendeu? Às vezes pode ficar para o próximo gestor que vier em 2027.
1: Já tem o que? A quem apoiar?
2: É, eu já tenho uma pessoa em mente já, que eu queira apoiar, entendeu? Que seguir os meus trabalhos, né? Que eu fiz de frente ao Itararé, nessa gestão. É, eu acho que os associados tá muito satisfeito comigo em relação, né? Domingo, o que a gente fez uma festa lá para tudo associado com a inauguração da sauna, né? Eu tive aprovação de 80% dos meus associados nos prestigiando no domingo.
3: Muito bem. Para encerrar, quanto ao time... Time forte, quais são os jogadores de Tocantins que serão aproveitados nesse time? É, a gente sabe que o campeonato é aberto, dá liberdade para se contratar jogador profissional. Fala um pouquinho do time.
2: Ô Pete, a respeito do time, eu deixei na mão, né, do nossos dois professores. Deixei na mão do Bruno e deixei na mão do Léo para fazer a contratação. Mas a gente vê na Copa Tocantins, né? E estão jogando bem. A gente, Tocantins, chamou o Silas e chamou o Bruinha.
3: Só dois jogadores?
2: Só dois jogadores, Tocantins.
3: Tá certo. Tá aí o Luciomar participando dentro do programa. Qual é a sua mensagem para a estreia do Tubarão, dia 23, no estádio João Lopes, 14, em volta para o torcedor? Uma mensagem para o torcedor.
2: É a mensagem que eu falo para todo torcedor e hoje é que vem. É, vem nos prestigiar. Vamos juntar nós todos em busca desse 14º título, que vocês são importantes demais. Vocês na arquibancada fazendo aquela pressão, me ajudando a buscar esse 14º título, é pressão que nós temos que fazer nos nossos jogadores que vêm de fora, para ver que em Tocantins tem torcedor, Tocantins gosta do futebol e Tocantins vai buscar esse 14º título.
3: O Imorés está prestes a subir a primeira divisão novamente. Basta uma vitória simples, o co-irmão Imorés, que hoje é profissional. Aquele projeto de profissional ainda está de pé?
2: Pete, a respeito do projeto de profissionalizar, ele está de pé ainda. Na parte da Federação Mineira já está tudo certinho, tudo conversado, tudo alinhado. A gente está faltando só alinhar a parte da CBF. Que hoje, para federar, né, um clube na parte da CBF, são 500 salários mínimos. Só que a gente está correndo aí atrás aí de alguns patrocinadores e estão correndo atrás aí dessa verba para a gente conseguir a federar. A documentação já está toda certinha. A documentação da Federação Mineira já está na Federação Mineira, entendeu? Agora falta a parte da CBF, só o dinheiro, pede. Só o dinheiro para nós bater esse martelo.
3: Vai prestigiar o Imorés lá.
2: Vamos prestigiar o Imorés lá, hein? Se Deus quiser, o Imorés vai subir, né?
3: Tá certo. Tá aí o Luciomar, presidente do Itararé, falando dentro do programa Jornal e Esporte.

0: lutando e já está começando a se movimentar em torno da estreia no dia 23 contra o Nacional de Senador. É, não haverá venda de camisas, sim copos. Camisa não haverá. Então, eu quero uma camisa da torcida organizada. Não, não tem a camisa da torcida organizada. Não haverá venda de camisa da torcida organizada. Ela pode ter novidades e a gente pode divulgar aqui dentro do programa. É, outro detalhe, amanhã a gente vai trazer a nova palavra do presidente com relação a fogos. Com relação a fogos, está proibido terminantemente fogos no estádio. Exatamente por conta de autistas e por conta de animais também. É, eles são afetados com muitos fogos. E vai explicar direitinho o presidente a relação a essa dos fogos. Os fogos têm que ser fogos silenciosos, né? Vamos ver o que vai dar de agora para frente. Esse projeto vale para todos os estádios. A Liga, juntamente com a PM, juntamente com a organização, o Conselho Técnico, pede essa colaboração por parte de torcedores com relação a fogos. Então, a gente vai falar sobre isso amanhã dentro do programa. Eu vou para o intervalo e vou falar depois da preparação do Aimorés. Os ingressos vão estar comigo hoje e amanhã sorteio de um par de ingressos para o jogo Aimorés e Vila Nova de Nova Lima. A decisão amanhã lá no Paulo Pasqualino.
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0: bem, vamos falar do Aimorés. O Aimorés que joga com Vila Nova de Nova Lima sábado, não amanhã, viu? Sábado, às 15 horas, lá no estádio Paulo Pasqualino. O colega e amigo Marcato fez entrevista com os jogadores do Aimorés. Vamos passar.
1: Isabel Gonçalo. Então, os jogadores da equipe que estão terminando o treinamento e gentilmente aceitou bater um papo conosco. Bater um papo os dois de uma vez, né? Para que o torcedor que está em casa acompanhe essa entrevista. E eu acredito que vocês estão como nós e os torcedores. Uma expectativa muito grande, né? E doido para que chegue assado para poder botar esse time na primeira divisão do Campeonato Mineiro. Primeiramente, boa tarde. Fique à vontade para você apresentar para os nossos torcedores.
2: Boa tarde, primeiramente é um prazer estar falando com vocês aqui. O que podemos dizer é que estamos trabalhando bastante. Também queremos pedir apoio da torcida azulina, né? Que ela possa comparecer, nos ajudar, que vai ser nosso 12º jogador. E vai ser muito importante para a nossa vitória e para o acesso.
1: Com certeza, e a expectativa do torcedor, ela está bastante eufórica, porque é o ano do centenário e vocês vão fazer parte dessa história, né?
3: Primeiramente, boa tarde. Chamando um pouquinho aqui ocupado aqui, companheiro. Chamar a torcida para estar com nós dia sábado. Eu tenho que falar muito se estão com nós desde o começo do campeonato, assim que contamos com o apoio deles dia sábado aqui, assim que estão esperando ele.
1: O trabalho está sendo feito e seria desnecessário eu fazer a pergunta para vocês responder. A gente está acompanhando, sabe do potencial de vocês. A gente sabe também que a adrenalina nesse momento ela afeta um pouquinho emocional. Mas vocês vão fazer parte de uma história do Aimorés, porque é o ano do centenário, o time, com certeza, a gente da imprensa, nós, todos da imprensa, nós da Web Rádio Sul-Americana, Web Rádio TV Sul-Americana, estamos contando com isso, divulgando. E vocês vão ser parte dessa história.
2: A gente agradece o apoio de vocês, a toda a torcida também. Quando a gente aceitou o convite aqui do Aimorés, a gente veio para isso também, né? Fazer história, buscar o acesso no nome do Centenário do Clube. E junto com vocês, com a torcida.
0: Pois é, é uma matéria que fizemos com o... Vamos lá.
1: Torcedores, a gente tem feito esse convite, mas vindo da boca de um atleta, vindo do pensamento de um atleta, com certeza o torcedor vai ficar muito mais empolgado.
3: Como acaba de falar, o torcedor está com nós desde o começo do torneio. Estamos buscando nosso acesso agora dia sábado, um partido muito importante. E claro que precisamos dele com seu apoio, porque vai melhorar muito o nosso time. Nosso time tem um potencial muito bom, estamos trabalhando para subir. Se Deus quiser, sábado vai dar certo.
1: Eu estive fazendo uma análise, o Aimorés como mandante da competição tem um aproveitamento espetacular, acima de 80%. Isso com certeza vai prevalecer e nós vamos mandar para que a pressão vá para cima do adversário, não é isso?
2: Exatamente. Os próprios adversários, como vejo, e a gente demonstrou isso no campeonato, acho que 6 jogos, 4 vitórias, um empate, um jogo só. Então, junto com a torcida.
0: Muito bem, tá tendo falha aqui na conexão, mas tudo sob controle. O Marcato conversou com o Locatelli e com o Gonzalo. O Gonzalo é argentino, é volante, vem, eu tive a oportunidade de vê-lo atuar por 2 vezes seguidas e muito bom, tanto ele como o Locatelli. São jogadores de alto nível, a expectativa é muito grande de dar em torno da partida de sábado. Amanhã a gente vai fazer o sorteio e naturalmente vamos falar um pouquinho dessa partida. A expectativa é muito grande, girando em torno da partida de sábado. O Aimorés pode ir para a primeira divisão caso vença e está preparado o time. Hoje ainda há treinamento na parte da tarde e também amanhã, na parte da manhã, o coletivo apronto visando o jogo contra o Vila do sábado. Um coletivo, um bate-bola, né? Aliás, uma recreação. Para não haver nenhum problema de lesão, para que o time possa estar, repetir, o treinador repetir o time que vem jogando há muito tempo e está super entrosado.

Muito bem. A Copa do Brasil, ontem tivemos a vitória do Vasco. Aliás, 11 horas e 43 minutos. Grande vitória do Vasco ontem, se classificando para a fase seguinte da Copa do Brasil. E a CBF já anunciou que terça-feira fará o sorteio dos confrontos das quartas de final. Terça-feira, portanto, lá na CBF, já vai fazer os confrontos. Palmeiras, Vasco, Atlético, Cruzeiro, Santos, já estão classificados, tá? Nós temos 5. Hoje vamos ter mais gente classificada para a fase seguinte da Copa do Brasil. E que chama muita atenção, hein? Chama muita atenção. Hoje nós temos Corinthians Internacional, Vitória e Atlético do Paraná. Jogos importantíssimos, né, que vão acontecer pela Copa do Brasil. E depois dos jogos de hoje, as atenções voltam novamente para o Campeonato Brasileiro. Música.

Olha, 11 horas e 45 minutos, manchete, submanchete do Atlético. Sem titulares, Atlético abre treino para a imprensa e segue preparação para o duelo contra o Clube do Remo. Com classificação na Copa do Brasil, o Atlético terá calendário cheio até o final do ano. Como o Atlético pode alcançar a marca de Koundé e Filipão? O Atlético vê evolução defensiva após parada para a Copa do Mundo. CBF faz mudança e Atlético e Grêmio pela 22ª rodada do Campeonato Brasileiro. O Galo tem a única treinadora mulher entre os clubes nas quartas da Copa do Brasil feminino. Galo, bancada reage, feito surpreendente do Atlético. CBF define arbitragem para o jogo entre Remo e Atlético pelo Campeonato Brasileiro. Lembrando que o Cruzeiro também está classificado. Nós temos 6 equipes classificadas. O Cruzeiro está classificado, derrotou a Chape pela contagem de 2-0. Fomos com o noticiário do Cruzeiro. Atlético e Cruzeiro de olho nas quartas de final da Copa do Brasil e terão impedimento semiautomático. Wesley enaltece papel de Cássio em sua carreira e em chegada ao Cruzeiro. Esses são os destaques do Cruzeirão, né? Outra notícia do Cruzeiro: Arthur Jorge mantém Cruzeiro no trilho do crescimento após Copa do Mundo. Cruzeiro venceu por 2-0 a Chapecoense. Saiba quem o Cruzeiro pode enfrentar nas quartas de final. São 11 horas e 47 minutos.

Olha, a gente abre noticiário, manchete, submanchete do Botafogo. Vitinho quebra o silêncio e abre o jogo sobre saída do Botafogo. Vitinho já não vai jogar mais para o Fogão. Franklin faz forte declaração sobre o título do Botafogo. Meu Botafogo! Quem são os responsáveis pelas contratações no Botafogo? Você tem que entender, Atalanta faz proposta por Danilo, mas Botafogo deve recusar a oferta. Empresários tentam levar Danilo ao Newcastle. Botafogo e Franklin faz mistério sobre substituto de Huguinho. Atleta recusa sondagem do Botafogo e fecha com o time inglês, disse o jornal. Atalanta oferece ao Botafogo 25 milhões de euros por Danilo. Botafogo pode ter retorno de Júnior Santos em clássico contra o Fluminense. Botafogo vê 519 milhões movimentarem o futuro de Danilo.

Manchete, submanchete do Vasco, que ontem eliminou o Fluminense, ganhando por 3-1 no Maracanã e se classificando para as quartas de final da Copa do Brasil. Copa do Brasil terá novidade a partir das quartas de final. É o impedimento semiautomático. Vasco faz melhor jogo de 2026 e elimina o Fluminense. Jornalista italiano diz que Vasco demonstrou interesse em Benjamin Domingues. Ah, rapaz. Puma Rodrigues revela drama familiar depois de classificação do Vasco. Brenner vai de negociável a herói com a atuação contra o Fluminense. Jair celebra nova classificação do Vasco sobre o Flu. Pedro Manuel elogia a postura da equipe do Vasco em classificação na primeira parte. Comemoração dos jogadores após a classificação da Copa do Brasil. O Pedro Manuel destaca mérito dos jogadores em sequência positiva. Destaque do Vasco contra o Fluminense. Brenner valoriza a atuação do time. Brenner sai da minha qualidade, e vou trabalhar para dar muitas alegrias ao torcedor. Submanchete, manchetes do Vasco. Tem que melhorar no brasileiro, que está na zona de rebaixamento. Passar a ganhar.

olha, do Fluminense, depois da derrota, a torcida do Fluminense pede saída de Zubeldía e critica a diretoria. Fluminense, os motivos da má fase e a eliminação da Copa do Brasil. Situação de John Kennedy preocupa o tricolor. Fluminense, eliminação na Copa do Brasil, crise na Libertadores da América. Diretoria garantiu permanência de Zubeldía. Técnico responde. Zubeldía lamenta eliminação do Fluminense na Copa do Brasil. O treinador aponta culpado pela eliminação diante do Vasco. Vasco 3-1 no tricolor das Laranjeiras. Vou falar agora do Flamengo. Getafe avança por empréstimo de Matias Vina no Flamengo. Getafe da Espanha está querendo o Vina. Flamengo negocia a contratação de Ayrton, atacante de 17 anos do Cuiabá. Flamengo também define valor milionário para negociar Everton Araújo. Bragantino retorna interesse em Wallace Yan após pausa nas negociações com o Flamengo. Flamengo negocia e já deve ter perdido a concorrência para o River Plate com relação à Almada. Destaque também é que o Flamengo tenta Luiz Henrique. Está encaminhada a contratação do ex-Fluminense, ex-Botafogo. O Luiz Henrique diz sim ao Flamengo, já que Almada não vem porque deve acertar com o River Plate. Olha, o Conselho Deliberativo do Flamengo cobra um esclarecimento sobre déficit. Déficit e orçamento de 2027. Conselheiros do Flamengo pressionam por medidas após déficit de R$ 33.800.000. Luiz Henrique aprova projeto do Flamengo e clube tenta acelerar a negociação.

0: Olha, o programa de hoje destacamos o Esporte Clube Tararé, que se prepara para o Campeonato Regional, que começa no dia 23 de agosto. Destaque também para o Aimorés, com entrevista com Gonzalo e Locatelli, jogadores que são destaques do Aimorés nessa reta final do módulo 2. E o sorteio amanhã, com um par de ingressos para o jogo Aimorés e Vila. É só passar pelo zap 999005209. A classificação do Vasco, representando Rio de Janeiro na reta final da Copa do Brasil. Eu vou colocando o ponto final, prometendo voltar amanhã, se Deus quiser, nesse mesmo horário, trazendo as principais notícias esportivas para você. Amanhã é dia de sorteio. Estarei sorteando, se Deus quiser, um par de ingressos para o jogo Aimorés e Vila, sábado, às 15 horas, no estádio Paulo Pasqualino, em Uba. O jogo que o Aimorés tenta subir e voltar ao futebol de elite de Minas. Eu vou encerrando o programa, desejando a todos um belíssima tarde. E fiquem com Deus, o maior do mundo.
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0: 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Meio-dia e três.
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5: Meio-dia e 35.
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2: Meio dia 46.
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1: Uma e nove.
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1: 1:23.
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19: 12:05.
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2: Aê, Kevin Taiga, por essa vocês não esperavam, né? É moleque do Cid, viu?

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1: 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É a Melody. Vai!

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18: 3:34.
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3: 47.
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1: 4:15.

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14: 4h35.
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4: 4h41.
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3: 5 e 5.
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15: 5h34.
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2: 104. 6 horas.
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0: Louvado seja o nosso Senhor Jesus Cristo.
1: Para sempre seja louvado.
0: Em nome do Pai, do Filho e do Espírito Santo.
1: Amém.
0: O anjo do Senhor anunciou a Maria.
1: E ela concebeu do Espírito Santo.
2: Ave Maria, cheia de graça, o Senhor é convosco. Bendita sois vós entre as mulheres.
1: E bendito é o fruto do vosso ventre, Jesus.
3: Santa Maria, Mãe de Deus, rogai por nós, pecadores, agora e na hora de nossa morte. Amém.
0: Eis aqui a serva do Senhor.
1: Faça-se em mim segundo a vossa palavra. Ave Maria, cheia de graça, o Senhor é convosco. Bendita sois vós entre as mulheres, e bendito é o fruto do vosso ventre, Jesus.
3: Santa Maria, Mãe de Deus, rogai por nós, pecadores, agora e na hora de nossa morte. Amém.
0: E o Verbo se fez carne
1: e habitou entre nós. Ave Maria, cheia de graça, o Senhor é convosco. Bendita sois vós entre as mulheres, e bendito é o fruto do vosso ventre, Jesus.
3: Santa Maria, Mãe de Deus, rogai por nós, pecadores, agora e na hora de nossa morte. Amém.
0: Rogai por nós, Santa Mãe de Deus,
1: para que sejamos dignos das promessas de Cristo.
0: Oremos. Infundi, Senhor, vos rogamos, a vossa graça em nossos corações, para que nós que conhecemos pela anunciação do anjo a encarnação de Jesus Cristo, vosso Filho, por sua paixão e morte na cruz, cheguemos à glória da ressurreição. Pelo mesmo Cristo nosso Senhor.
1: Amém.
0: Rezemos a São José.
1: Glorioso São José, a quem foi dado o poder de tornar possíveis as coisas humanamente impossíveis, vinde em nosso auxílio nas dificuldades da vida. Tomai sob a vossa proteção nossos pedidos e orações.

0: nossa proteção está no nome do Senhor,
1: que fez o céu e a terra.
0: O Senhor esteja convosco.
1: Ele está no meio de nós.
0: Que o Deus Todo-Poderoso abençoe cada um de nós, as nossas famílias. Em nome do Pai, do Filho e do Espírito Santo.

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3: 6 e 9.
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3: Boa noite, Tocantins. A paz do Senhor Jesus. Louvado seja Deus que o Senhor nessa noite nos permite. Estamos aqui novamente. Somos gratos a Deus por todo o seu cuidado, por toda a sua bondade. Eu me chamo José Luiz, faço parte da Igreja Batista em Tocantins e sou grato a Deus por essa oportunidade. Vamos iniciar com uma oração para que o Senhor realmente ele venha falar aos nossos corações, para que possamos realmente estar sensível à sua voz e que esse momento seja um momento oportuno, para que o Espírito Santo de Deus venha trazer a paz que excede todo entendimento, que Deus realmente ele venha trazer a paz dele sobre a sua necessidade, sobre o seu anseio, eu não sei, aquilo que você tem vivido, qual tem sido a sua busca, né? Qual tem sido a sua preocupação. E vamos iniciar com a oração. Pai, em nome de Jesus, obrigado, Deus, obrigado pela misericórdia do Senhor que se renovou sobre as nossas vidas. Somos gratos a Ti, Pai, por essa oportunidade, estamos aqui reunidos no Teu nome. Somos gratos, Deus, pela oportunidade que o Senhor nos concede nessa noite, para ouvir a Tua voz, para aprender, para refletir, para aplicar, Senhor, a Tua palavra. Palavra essa que é vida, vida em abundância para as nossas vidas. Sabemos, Deus, que os nossos dias são difíceis. Sabemos, Pai, que estamos passando por momentos complicados, muitos de nós. Lutamos, Deus, por alguma situação na vida, seja qual for a nossa área de necessidade. Que o Senhor, nessa noite, venha suplir, Pai. Que a graça, a misericórdia, a bondade do Senhor nos alcance nessa noite. Que o Espírito Santo do Senhor venha derramar sobre cada coração, sobre as nossas vidas nessa noite, Pai. Ministra segundo a Tua boa vontade, Deus. Usa, Deus, esse momento, Pai. Usa-me como instrumento do Senhor nesse exato momento, Pai, para trazer aquilo que o Senhor deseja para as nossas vidas. Ah, Deus, eu não sei como o meu irmão, como cada amigo, Deus, se encontra nesse momento, mas de uma coisa eu sei, que o nosso Pai, o nosso Deus, está ansioso para falar aos seus corações. Ah, Deus, em nome de Jesus, obrigado, Deus, obrigado por essa oportunidade, Pai, em nome de Jesus, amém e amém. Queridos, como eu sempre faço, né, como eu sempre aqui gosto de iniciar essa nossa oportunidade, eu sempre busco um título para a nossa reflexão, para esse momento. E nessa noite, o Senhor realmente, ele começou a falar ao meu coração no decorrer desse dia, e eu gostaria muito de nem compartilhar, é de partilhar mesmo, né? Compartilhar é compartilhar algo. Eu entendi, aprendi que partilhar é você arrancar um pedaço e entregar, tirar, dividir, literalmente. Então, eu desejo no meu coração que o Espírito Santo possa fazer isso com cada um de nós, né? Eu não sei como você se encontra nesse exato momento, mas o Senhor falou muito ao meu coração e tem falado nesses dias. Eu tenho estudado um pouquinho, né? Eu tenho feito uma devocional. E essa devocional realmente nesses 3 dias, que foram 3 dias de meditação mediante esse assunto, e o Senhor realmente ele ministrou muito ao meu coração sobre isso. E o título para a nossa reflexão seria Aprendendo a Descansar em Deus. Sabemos que muitos de nós buscamos descanso para as nossas vidas, para as nossas, para os nossos anseios. E é incrível que muitas das vezes, com essa busca acelerada que nós temos, que, né, acredito assim como eu, outros mais também faz, a gente fica navegando via internet, em outros aplicativos aí, Instagram, WhatsApp, Facebook, Twitter. Então, assim, a gente fica num anseio, muitas das vezes, de buscar muita coisa, e esse anseio nos acaba gerando muita ansiedade, de anseio de buscar algo.

e creio eu que o Senhor quer falar com cada um de nós. E entendendo sobre isso, né, buscando sobre isso, a gente vê que muitas das vezes, queremos paz, buscamos paz, mas num momento de muita dificuldade, a gente vê que o tempo todo existe incerteza, o tempo todo, a vida é um grande desafio. Essa é a nossa verdade. A vida é um desafio. Desafio em lidar com tudo isso. Por quê? Porque o nosso anseio, as nossas ansiedades faz com que buscamos muitas das vezes buscamos, né? E com isso vai nos gerando ainda mais medo, mais dificuldade. Por que tudo isso? Porque a gente, ao tempo todo, né, ao acessar um conteúdo, hoje mesmo pela tarde, uma amiga de trabalho relatando, né, algumas notícias climáticas. Aí você para para pensar sobre, ou, né, ou se dedicar a tal coisa, aquilo vai te gerando certo medo, uma certa aflição por tudo que tem acontecido. Então, assim, buscando na palavra do Senhor um refrigério para as nossas almas, Filipenses 4, 6, 7 diz assim, Paulo vai, né, dizendo aos filipenses, não ande ansiosos por coisa alguma, mas em tudo, por meio da oração e da súplica, com ação de graça, apresente os seus pedidos a Deus. Então, a paz que excede todo entendimento, guardará o coração e o pensamento de vocês em Cristo Jesus. Queridos, olha só como profundo é esse texto. Paulo está dizendo que não andemos ansiosos por coisa alguma, mas em tudo, por meio da oração e da súplica, entregamos com ação de graça, apresentamos nosso pedido a Deus. Mas confesso a vocês que é muito difícil. É muito difícil. Não é nada fácil. Impossível não é, mas não é nada fácil. Mas por que que muitas das vezes se torna ainda mais difícil? Porque, como eu disse, né, nos nossos dias atuais, a gente vive o tempo todo pressionado. O tempo todo pressionado para gerar resultado. O tempo todo visando algo. Né? Nesses dias temos vivido aí alguns efeitos climáticos. Isso, sinceridade, confesso a vocês, às vezes me gera uma certa apreensão. Mas por quê? Porque muitas das vezes eu esqueço de realmente fazer isso. Né? De não andar ansioso. De não realmente confiar na minha força, do meu braço, na minha própria habilidade, na minha própria sabedoria, mas pelo contrário, entregar tudo na mão do Senhor. Fazer com que o Senhor realmente seja o centro da minha vida em todo o tempo. E Paulo aqui em Filipenses, ele está dizendo justamente sobre isso, né? Para que não andemos ansiosos, mas em tudo. Porque então a paz de Deus, que excede todo entendimento, guardará o vosso coração e o vosso pensamento. Olha só que profundo. A paz de Deus guardará o nosso coração e os nossos pensamentos. Queridos, quantos de nós temos vivido esses dias? Dias que muitas das vezes achamos que não vamos dar conta. Mas por que talvez não conseguimos vencer? Né? Ou melhor, como romper com tudo isso? Como de fato superar? Como de fato conseguir trazer essa paz de Deus que excede todo entendimento para as nossas vidas? Sabe por quê, queridos? A nossa vida, ela tem que estar entregue totalmente à mão do Senhor, totalmente na mão de Deus. Por quê? Porque as incertezas do mundo estão aí. Né? Quantas pessoas têm lutado por questões da sua saúde? Quantas pessoas têm lutado por questão financeira? Quantas pessoas têm lutado por questões de relacionamento? Quantas pessoas têm lutado por questão de família, por questão de seus filhos? Que às vezes, né, estão aí alguma dificuldade, preso a alguma circunstância da vida. Então, assim, o tempo todo, em algum momento, né, ou em alguma estação, se assim posso dizer, nós iremos estar nessa situação. Né? Por mais tranquilo que qualquer um seja, por mais, né, paz que a pessoa tenha, uma hora ou outra ela vai ser abatida. Né? Ou uma hora ou outra ela vai ter que enfrentar essa ansiedade, esse anseio. Por quê? Porque a situação vem. Mas aí, aonde eu vou me segurar? Né? Aonde eu vou de fato depositar a minha confiança? Aonde de fato eu vou buscar essa paz? Porque assim como Paulo está dizendo aos Filipenses, né, no versículo 4, no capítulo 4, no versículo 7, então a paz de Deus, que excede todo entendimento, guardará o coração e o pensamento de vocês em Cristo Jesus. Interessante que Isaías 26:3 diz assim, tu guardarás em perfeita paz tudo que pedi, tudo que em ti confio, aquele cujo propósito está firme.

Tu guardará em perfeita paz todos que em ti confiam, aquele cujo propósito está firme em ti. Isaías está dizendo que o Senhor guardará tudo em perfeita paz. Mas para quem? Para aqueles que confiam, cujos propósitos estão firmes em quem? Firme no próprio Deus, firme no Senhor Jesus. A vida entregue na mão do Senhor Jesus. Então, queridos, eu não sei, né? Como assim, eu já iniciei aqui. Eu não sei como você tem vivido os seus dias. Eu não sei qual tem sido a sua dificuldade. Eu não sei qual tem sido a sua luta. Mas de uma coisa eu sei. Assim como Paulo disse aos Filipenses, o Senhor nessa noite ele está dizendo para nós a mesma coisa. Não andeis ansiosos por coisa alguma, mas em tudo, por meio da oração e da súplica, com ação de graça, apresenta seus pedidos a Deus. Então, o que nós devemos fazer? Ainda hoje, agora, nesse exato momento, se assim for preciso, é buscar no Senhor, é entregar na mão do Senhor. Muitas das vezes sofremos, porque, confesso a vocês, eu passo por isso. Porque tem situações que eu ainda nem vivi, eu já estou sofrendo. A ansiedade é isso. Muitas das vezes é estar ansioso, né, sofrendo por algo que ainda nem você ainda nem viveu, nem está acontecendo. Ainda pior. Você nem sabe se vai acontecer daquela forma. É interessante que né, das vezes que eu tenho a oportunidade de viajar, né, principalmente aí a questão do meu trabalho, eu já fico assim, ansioso. Aí eu acabo indo várias vezes ao banheiro por causa de, não sei, né? Por achar que eu não vou, talvez não vou ter um banheiro na parada, não vou conseguir. Então, assim, bebo água várias vezes. Então, você vê que a gente já vai gerando uma certa preocupação antes mesmo de viver, antes mesmo de sequer viajar. Então, para mim, para você, não é diferente. Acredito que não é diferente para você, que para mim não é diferente. Então, queridos, vamos ouvir um louvor nesse momento, que esse louvor possa falar profundamente ao seu coração. Esse louvor ele tem o título como Aquieta Minha Alma. Essa é a canção. E você que quer depois pesquisar aí no YouTube, pesquisa aí, ouve esse louvor várias vezes, amanhã, se for o caso, depois de amanhã, mas ouve, que o Senhor certamente vai falar profundamente ao seu coração.

Glória a Deus. Louvado seja Jesus Cristo. Queridos, eu aqui pensando, né, nessa canção, refletindo sobre ela, lembrei muito de uma história bíblica, né? Algo que aconteceu na Bíblia. Que o povo de Deus, ele estava no deserto, caminhando, e o povo precisava da provisão de Deus. E Deus, ele enviava o maná toda manhã. É interessante pensar sobre isso. Muitas das vezes nós encaramos a Bíblia somente como um livro histórico e esquecemos de olhar para ela como algo da provisão, do cuidado de Deus. Então, nessa noite, talvez você esteja que nem esse povo que estava no deserto, precisando ser sustentado. Na verdade, todos nós estamos precisando ser sustentados. Todos nós precisamos desse maná. E esse maná, nessa noite, a gente pode dizer que esse maná é Jesus Cristo. Ele está disponível em todo o tempo. Ele é a provisão de Deus para mim e para você em qualquer circunstância da vida. O seu problema, sua luta, sua dificuldade não é maior do que o nosso Deus. Jesus, ele se entregou na cruz. Foi para isso sim. Foi para te ajudar a vencer, a superar a sua maior dificuldade. E não pense que você, né, talvez seja até uma palavra no sentido assim, muito, muito usado pelo povo cristão. Ah, não diga para o seu problema que você tem, não diga que você tem um problema grande, mas diz para o seu problema que você tem um Deus grande. Às vezes até parece ser fácil, né? Mas na verdade não. Eu sei que não é fácil. Eu sei que muitas das vezes tem dias que é complicado. Mas assim como esse povo estava no deserto, precisando da ação de Deus, e Deus ali proveu, Deus não mudou, querido. O mesmo Deus que estava com o povo de Israel no deserto, ele está aqui nessa noite. Ele se faz presente aqui nessa noite. Ele está disponível para te atender, para te ajudar, para te socorrer, para gerar vida em abundância sobre as nossas vidas. Esse é o papel, esse é o propósito de Jesus para a sua vida, para a minha vida. Essa paz de Deus, ela excede todo entendimento. Porque muitas das vezes não é sobre o que é entender um momento. Muitas das vezes não é compreender circunstância, porque talvez a gente nunca vai compreender mesmo. Tem situações na vida que a gente nunca vai entender. E talvez seja isso mesmo. Mas a questão é, né, quando o dia mau vier, quando a luta vier, quando a dificuldade vier, a quem eu vou me apegar? Né? E a quem eu vou me segurar? Então, o título da nossa reflexão é justamente isso. É aprendendo a descansar em Deus. Porque, olha só, tem situações que a gente realmente não vai dar conta. Tem situações que realmente a gente não vai conseguir. É bem verdade que Deus não está falando para a gente ser irresponsável. É bem verdade que Deus não está falando que nós temos que ser responsáveis por tudo aquilo que fazemos. Sim, temos que ter responsabilidade. Mas tem situações que não é sobre responsabilidade. É sobre aquilo que eu posso, aquilo que eu realmente consigo fazer. Tem coisas que eu não consigo fazer. Milagre é só Jesus pode fazer. Agora, orar para que um milagre aconteça na minha vida, isso sim eu posso fazer. Clamar, suplicar, isso sim eu posso fazer. Então, nessa noite, eu não sei qual é a sua maior dificuldade, eu não sei qual seja o seu maior problema, mas eu te convido a soltar ele, a entregar na mão de Jesus. Ah, mas eu não consigo soltar. Não, realmente, talvez você não consiga soltar, mas entregue o seu problema para Jesus. Desculpa a palavra, né, que eu vou usar aqui, não sei se vai ser a melhor expressão, mas toca a bola para Jesus, né, assim que a gente fala no futebol, toca aí para mim fazer o gol, então faça isso, né, porque eu gosto muito de futebol. Então assim, pensa sobre isso, né? Talvez você não consiga realmente vencer a sua maior luta. Eu não sei qual é a sua maior luta, eu sei das minhas, eu sei daquilo que eu tenho vivido, né, daquilo que realmente eu tenho precisado a entregar para ele todos os dias. E é todos os dias, querido. Tem coisa que vai ser todos os dias. Mas uma coisa eu sei, que em todo o tempo
Jesus vai me sustentar. De uma coisa eu sei, que essa paz que excede todo entendimento eu vou buscar. Porque tem coisas que está na minha mão, está na minha capacidade para fazer, mas tem coisas que só Deus pode fazer. E só Jesus fez para mim e para você. Só Jesus se entregou na cruz. Só Jesus foi o Cordeiro perfeito que se entregou na cruz para mim e para você. Então nessa noite, o convite de Deus é esse, é descansar. Né? Eu vou até mudar aqui o título. Agora já nem vai ser mais aprendendo a descansar em Deus. Vai ser descansar em Deus. É descansar em Deus. Né? É bom demais a gente chegar em casa. É bom demais a gente poder tomar um banho e descansar. Mas ainda é ainda melhor e muito mais satisfatório descansar em Deus. Realmente entender que o cuidado de Deus sobre a minha vida, sobre a sua vida. Então, para mim e para você nessa noite, o convite é esse. Então, assim, que a paz de Cristo governe o seu coração e hoje, governe o seu coração hoje e em todos os dias. Vamos orar, pedir a Deus que realmente Ele venha com essa paz, que excede todo entendimento, alcance o seu coração, o meu coração nessa noite. Que em tudo aquilo que estamos prendendo, entregamos para Jesus e pedimos a Ele. Porque Ele disse que o fardo dele é suave, Ele disse que o fardo dele é leve. Então entrega para Jesus, peça a Ele nessa noite. Talvez você ainda não o conhece, talvez ainda você não se entregou a Ele. Se entrega para Jesus. Eu não estou aqui te fazendo um convite para se entregar a uma religião, a fazer parte de um grupo religioso. Não. Eu estou te fazendo um convite para ser filho amado, né? Ser co-herdeiro com Cristo Jesus. Esse é o meu convite para você nessa noite. Vamos orar, pedir a Deus que realmente o Espírito Santo possa ministrar, possa nos dar essa graça, derramar sobre cada um de nós essa presença, essa paz que excede todo entendimento. Ó Deus amado, Deus querido, Deus santo, no nome do Teu Filho amado, Jesus Cristo, ó Deus. Toma, Deus, nessa noite as nossas vidas em Tuas mãos, assim como já foi aqui falado, ministrado, Deus. Eu não sei, Deus, como cada amigo, cada irmão tem enfrentado, tem vivenciado seus dias. É bem verdade, Deus, que os nossos dias têm sido dias difíceis. Muitas das vezes por notícia que recebemos, por noticiário, Deus, até mesmo por programas, por aquilo que vivenciamos. Pai, em nome de Jesus, que a paz de Deus que excede todo entendimento nos alcance nessa noite. Que Teu doce Espírito Santo venha trazer essa paz, Deus. Venha trazer a mansidão necessária. Por isso, Deus, em nome do Teu Filho amado Jesus Cristo, eu te peço, Pai. Olha aí, Deus, por cada amigo, Deus. Olha aí por cada irmão, por cada ouvinte, Deus, nessa noite, Pai. Olha aí, Deus, por aquele filho, Pai, que está precisando ter sua vida restaurada. Olha aí, Deus, por cada família, Deus, nesse momento que tem enfrentado os seus dias difíceis, passando por dificuldades, eu não sei quais são, mas o Senhor sabe, o Senhor as conhece. E eu te peço, Deus, que o Senhor venha derramar sobre cada coração nessa noite, sobre cada vida, Deus, sobre cada irmão, sobre cada ouvinte, uma porção do Teu Espírito Santo, uma porção de bondade, de misericórdia, Deus, da grandeza desse amor, amor que não desiste, Deus, amor que nos atrai a cada dia, a cada amanhecer. A Tua palavra diz que esse é o motivo de nós nos termos consumido, porque a misericórdia do Senhor se renova a cada manhã sobre as nossas vidas. Por isso, Deus, eu te peço, Pai, que a paz de Cristo Jesus governe o nosso coração todos os dias. Ah, Deus, que os dias maus virão, é bem verdade, mas que possamos estar confiante em Ti, alicerçado no Senhor, porque a Tua palavra diz que o Senhor é o socorro bem presente na hora da angústia, e em todo o tempo o Senhor se faz presente. Ah, Deus, a Bíblia nos faz entender que o Senhor não mudou, que o Senhor é o mesmo Deus que estava ali provendo maná para o povo no deserto. É o Deus que proveu, que tem provido e irá prover, porque a Tua palavra diz que o Senhor não mudou, Pai. O Senhor não vai mudar, porque nós cremos no Senhor, nós cremos na palavra do Senhor, palavra essa que salva, Deus, palavra essa que cura, palavra que liberta, que traz restauração de vida. Muito obrigado, Pai, obrigado por essa oportunidade. Alcança, Deus, com amor e graça, misericórdia, a cada amigo, a cada irmão, a cada ouvinte. Olha aí, Deus, por cada família que tem enfrentado os dias difíceis, que o Senhor venha ser o sustento, que o Senhor venha ser a rocha inabalável, porque o Senhor é.
Cristo Jesus é a rocha inabalável. Alcança, Pai. Alcança por amor e misericórdia. Assim nós oramos e bendizemos. Te agradecemos por essa oportunidade. No nome santo e glorioso de Jesus. Amém e amém. Que Deus te abençoe, querido.

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0: Olá, boa noite! Boa noite, boa noite, boa noite, boa noite!
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0: É isso aí, galerinha! Valeu, amizade! Você ligado na Alcance FM! Boa noite pra você, tocantinense! Boa noite, Minas Gerais! Boa noite, Brasil! Boa noite, mundo! Boa noite, cinco continentes! E boa noite, Jesus! Hoje é dia 6 de agosto de 2026. 6 de agosto é aniversário da Sirlene Dias de Carvalho. Alô, Sirlene, parabéns pelo seu aniversário, hein? É show de bola! Homenageando então a Sirlene até as 9 da noite no Misto Quente pra você. É a quinta especial, quinta espetacular, quinta de Misto Quente até as 9. Pode fazer o seu pedido, a sua música que vale. Valeu, valeu. Vamos até as 9 na companhia de Bonnie Eckbauer. Misto Quente tem o apoio total.
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0: Misto Quente, Clínica Renascer, Boneck Bauer, na Alcance FM. 104,9, muito mais com você, aonde você estiver. 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

0: Boa noite, Boniek. Boa noite a todos da Rádio Alcance FM.
1: Boa noite.
0: Boa noite a todos nossos amigos e amigas aí de Tocantins. Aqui é sua amiga Juliette.

0: Tingidores do Turbo.
1: Opa!
0: Quero mandar também um grande abraço, especialmente para nossa amiga Sirlene.
1: Olha!
0: Que está completando mais um ano de vida. Que Deus, a Virgem Maria, continue abençoando ela hoje e sempre. Um grande abraço. Que Deus a proteja. Tudo de bom.
1: Valeu, valeu. É isso aí. A Juliette já mandou um áudio aí, rapaz, pra Sirlene, que tá fazendo aniversário hoje. Beleza, beleza. Legal, legal, né? E quem tá ligado com a gente também é ele, o meu amigo, o Celso Verbena. Alô, Celso Verbena, lá no Chapadão. Tá ligadaço aí na Alcance FM, curtindo esse programaço aí, ó. Show de bola, garoto.
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1: Vamos lá, meu amigo Celso. É, vamos lá de música. É, quem que tá chegando por aí? Ele, Johnny Nash, I Can See. Epa, para o meu amigo.

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1: Aí, beleza, beleza? É um misto quente pra você até as 9 da noite. E olha só o que tá pintando por aqui. Assim falou o profeta. Assim falou o poeta. É o Zé Geraldo cantando os nomes das músicas de Raul Seixas. Vem comigo. Boa noite.

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3: Beleza, beleza? O que tem que ser, será? É o Asa de Águia no Misto Quente. Alô, meu amigo Sócrates, lá no recanto da usina. Alô, Sócrates flamenguista. Beleza, beleza? Um abraço aí, garoto. Pra MH, um abraço também. Valeu, tamo junto. É Misto Quente pra você. Vem comigo.
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0: Tá aí, bom demais. Você ligado no Alcance FM 104,9. Galerinha aí, Dona Hilda, lá na comunidade dos Gonçalves. É, ligadaça aí com a gente, né? Programa Misto Quente, homenageando aí o aniversário da Sirlene Dias. Lá da Medicina Alternativa, hein? Valeu, Sirlene, parabéns pelo seu aniversário. Galera aí da Dona Hilda, Roseli, Roseli. E o Décio, ligadaça aí, ó. Renata, Juliette. A Juliette já mandou abraço pra Sirlene. A Sirlene já tá devolvendo, agradecendo. Valeu, Juju, Lili e Yeti. O Celso Bebeno continua ligado aí com a gente. É Celso Verbena, né? Mas todo mundo chama ele agora de Celso Bebeno. Alô, Eliane Verbena, minha amiga, um abraço aí pra você.
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0: Um abraço aí pro meu amigo, o Milton Bahia, atleticano. Obrigado, hein? É, galera lá no Mocate também. Alô, Mocate Cruzeirense. Um abração aí, garoto.

0: parte.
1: Vamos nessa então, você ligado e na Alcance FM, temos o apoio total da Clínica Renascer. Misto Quente, Clínica Renascer, Boneco Bal até às 9, vem comigo, boa noite.

aí você ligado na Alcance FM 104,9. Tá na Alcance, tá legal. Tá coladinho comigo no Misto Quente. Alô, Adilson Abeia, em Astolfo Dutra. Um abraço aí, Adilson Abeia. O Walter, alô, Walter. Marlene, ligadaça aí na Alcance. Nelson da Banca. É, gente boa, tricolor. E ontem o tricolor passou aperto, hein? Tá com medo do Vasco? Dorme de luz acesa. Beleza? Ô, meu amigo Nelson, Giovanni Pedreiro, o homem que constrói, ligadaça aí, galerinha, com a gente, hein? Muito obrigado a todos pela audiência, vamos que vamos, tá no alcance, tá legal. Tá aí, então, o sucesso de Paul McCartney.

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0: Tá aí, beleza, beleza? Você ligado na Alcance FM 104,9. É, mas como tem gente bacana, como tem gente linda, ligadaça nesse programa na Alcance FM. Tem muita gente ligada aí. Obrigado a todos por essa audiência. 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No embalo de Pet Shop Boys.
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0: Beleza, beleza. O José Lúcio Reis. Alô, José Lúcio Reis. Lá da Praça do Ginásio, tá ligadaça aí com a gente, né? A Verinha Belarmino também tá ligada aí. É show de bola, hein? Da Pindaíba, quem tá ligado aqui? Não tô ouvindo nada.
3: Colega da Pindaíba.
0: Colega da Pindaíba.
3: E a música do cavalo sabe.
0: Beleza. Valeu, valeu. Lá da Pindaíba, ligado aí com a gente. Tem mais.
4: Fabiano, boa tarde. Fabiano, é Michele.
0: Ah, tá, Michele. Essa parte aqui já é. É, tá mais da tarde, né? O Sérgio Luiz Peixoto, o Peixoto lá de Guidoval, também tá ligado aí com a gente, né? Alô, Luiz Peixoto. É, daqui a pouco nós vamos tocar sua música, meu amigo. Beleza, beleza? O Alcindo Sininho. Alô, Sininho. Fala comigo, Sininho.
5: Boa noite, Boné.
0: Boa noite, Sininho.
5: Tamo junto, hein? Tamo na escuta. Sou Zico e Dona Lourdes, tá aqui.
0: Alô, seu Zico. Alô, Dona Lourdes.
5: Obrigado. Eu já tomei a mamadeira e tô...
0: Já tomou a mamadeira?
5: Bem gripado, né?
0: Mingau de
5: fubá. Mamadeira de mingau de fubá. Bom demais, né?
0: Beleza, beleza.
5: Ai, que Celinha de Silverana tá aqui em casa hoje.
0: Alô, Celinha, lá em Silverana
5: tá
0: hoje,
5: está
0: em
5: pai.
0: Tocantins. A Celinha lá de...
5: Um abraço pra ela aí. Ah, esquece do Adriano Donato, não beija flor, não, tá?
0: Alô, Adriano Donato.
5: Mauro da Abelha.
0: O Mauro da Abelha.
5: A Toninha, Dom Gracinha.
0: Beleza, garoto?
5: Tá tudo na escuta lá. Tá ligado pra cá já.
0: Show de bola.
5: Obrigado.
0: Obrigado. É isso aí, galerinha. Ligado aí no alcance. Tem mais aqui, hein? Agora é o meu amigo Sócrates. Tá por aqui, rapaz. Vamos ver. Fala comigo, Sócrates. É, o Sócrates vai falar.
6: Legal então, né?
0: Opa!
6: É você,
0: oh,
6: na noite de quinta-feira, curtindo o programa Misto Quente. Esse programa tem nome, hein?
0: Tem nome, já foi.
6: Na rádio 104,9 Alcance FM, apresentando o meu amigo. Boa noite, Boneck Bauer.
0: Boa noite, Sócrates.
6: Fala, meu parceiro. Estamos aqui em Astolfo Dutra. Boneck, tô bem subido, não tô, cara? Fala a verdade,
0: tá,
6: pode
0: sumido,
6: confessar, eu tô bem sumido, bastante tempo quase... não participo do seu programa, essa vida quase nova, a gente tá vivendo agora uma correria danada. Antes era assim de vida verde, vida tranquila,
0: vida
6: no meio
0: verde.
6: Da roça, né? Aí a gente veio pra cidade agora, aqui no recanto da usina, e a gente tá aqui na maior correria, correndo atrás, né, Boneque? Boneque tá rindo à toa, o Vascão dele classificou pra cima do Fluminense. Vascão, eu falei, Boneque. Ô, Boneque, eu sou flamenguista, mas eu acho que eu acredito mais no Vasco do que você. Entendeu? Boneque, queria mandar um abraço super especial a toda a galera aí de Tocantins, meus amigos que eu não vejo há muito tempo, entendeu? A Toxinha, o Cavalo Banco, a Égua Véia, entendeu? Essa galera linda aí de Astolfo. Mandar um abraço também pro JB. Ei, o telão do JP vai vir aqui pra Astolfo Dutra agora. E também queria mandar um abraço pro Celinho, o Rogério, enfim, toda a galera de Astolfo Dutra, o Dal. E hoje, Boniek, eu vou mandar um abraço muito especial. Pra quem? Pra esposa do Dal, a Cristiane, que tá fazendo aniversário hoje.
0: Oh,
6: e ela ganhou até música, Boniek. O Dal vai mandar, o Dal tá ouvindo o programa, vai
0: o
6: mandar Dal, música pra
0: alô,
6: você
0: Dal,
6: já já. E você tem certeza que você vai colocar aí na programação do Misto Quente.
0: Com certeza.
6: Aí nas ondas da 104,9. Oh. Tamo junto, Boneque!
0: Valeu, meu amigo Sócrates, ligadaço aí no alcance. O Sócrates lá em Astolfo Dutra e o Dal lá no sítio, hein? É, lá no sítio, no São Manuel do Guaiaçu, é isso mesmo.

0: beleza, beleza. Você é ligado aí na Alcance FM. É, show de bola, tem mais, tem mensagem aqui. Meu amigo Denilson Valinotti, ô meu primo, tá ligado no Alcance. Alô, Denilson Valinotti, um abraço pra você e toda a sua família aí, sintonizada aí na Alcance FM. Beleza, né? Tem mais aqui, vamos ver.
1: Boa noite, Boniek. Boa noite a todos da Rádio Alcance.
0: Ah, esse aqui já foi?
2: Meu caro, nobre, estimado
0: alô,
2: Dao, amigo.
0: Alô, Carlos Boniek Augusto, Dao. Beleza.
2: Prazer estar ouvindo aí a sua, o seu programa.
0: Obrigado, menino.
2: Estamos aqui no Sítio Sobradinho, comemorando aqui o aniversário da Cristiane.
0: Ah, Cristiane, gente boa demais, hein?
2: Boniek, eu te mandei uma música aí.
0: Ô, oh, rapaz, eu tô
2: gostaria
0: vendo
2: aqui. Que você botasse ela pra rodar.
0: Ah, claro, hein?
2: Pra homenagear a minha querida esposa Cristiane. Valeu, meu amigo.
0: Beleza, beleza.
2: Tamo juntos, hein?
0: Tamo
2: assumido,
0: junto.
2: Hein? Vê se aparece.
0: Tem que aparecer.
2: Grande
0: aí,
2: grande abraço, Boniek.
0: Show de bola,
2: Dal. Abraço pra todos os ouvintes da... da rádio. Na
0: Alcance FM.
2: Ligadinhos na beleza, sua programação.
0: Beleza. Valeu, meu amigo,
2: um
0: Dal.
2: Abraço, meu amigo.
0: E parabéns pra essa menina sua aí, cara. Essa sua amada do coração. Ele fez a música pra ela. Ele fez uma música pro dia do aniversário da esposa, a Cris. Ah, vamos ouvir essa música então, o Dal oferecendo pra amada da vida dele, né? Vamos nessa! Astolfo Dutra, vem comigo!

0: show de bola, hein? Meu amigo Dal, é o Carlos Augusto. Alô, Dal, aquele abraço, garoto. E ó, e dá um abração aí nessa pessoa que fica do seu lado sempre, pessoa maravilhosa, que é a Cris. Parabéns pra ela, feliz aniversário. A música de Vitor e Léo, Fada. É show de bola, hein? É bacana. É, vocês precisam de conhecer esse casal maravilhoso que anda por esse Brasil afora de motorhome. É show de bola. O Dal é o cara. Alô, Dal. Meu amigo Sócrates tá tomando, comendo um pastel. E quem chegou aqui na rádio? Ô, Sócrates, chegou a égua velha com a bacia, porque as bacias de lavar pé. A bacia de lavar pé, passou uma aguinha nela, fritou uma bacia de pastel e trouxe pro Boniek Bauer. Aí, rapaz, uma bacia de pastel. A Lenir de Moura Gonzaga também aqui. Olha, mas que é muito bom vocês aqui na rádio. Muito obrigado aí pelo pastel, que coisa chique. O Sócrates, mas a MH, a Maria Helena, estão comendo pastel e tomando caldo verde. Olha que bacana, cara. Caldo verde é bom demais, aí. É ou não é, Mauro? É bom, né? Caldo verde é muito bom, cara. Misto quente para você até as 9 da noite. 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Tem um amigo meu, Célia, ele tá fazendo Pilates lá na doutora Raíla. Ele é lá do Córrego Santo Antônio. É o Gilmar Cabido. Você conhece, que mexe com verdura? Menina, ele mora na roça, né? Ele tá alongando tanto as pernas, Mauro. Que sabe o que ele tá fazendo agora? Ele tá pulando de cupim em cupim. Não, ficou bom, rapaz. O Pilates da mulher é bom demais, viu? O Gilmar tá pulando de cupim em cupim, rapaz. É bom demais, né? A Silene Dias de Carvalho, você conhece? Conhece ela? Isso, Silene isso. Dias de Carvalho? Isso. Fazendo aniversário hoje também. Um
1: abração pra ela e Deus continue.
0: Já homenageamos no início, né? E o programa homenageando ela e a Cris, né, do Dal. Vamos homenagear até a final da programação. Vamos cantar um parabéns pra ela, então? Cantar um parabéns pra Silene. E parabéns pra Silene e parabéns para a Cris, lá no Somanel do Guaiaçu.
1: Muito longe.
0: É longe. Daqui lá deve dar quase 60 quilômetros. Vamos lá então? Depois de Astolfo Dutra. Parabéns! Esse é lindo, hein? É.

0: bom demais aí. Ei, galerinha! Galera fazendo aniversário aí, parabéns, parabéns!
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0: Daqui a pouquinho nós vamos tocar uma música pro João Paulo, hein? Tem a música do Sérgio Peixoto também, que ainda tá na ponta da agulha.
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0: O Denilson Valinotti, rapaz. É, fala, meu primo. A minha filha Ana Beatriz tá completando hoje mais um aninho de vida. 6 aninhos no dia 6 de agosto. Parabéns para Ana Beatriz. Saúde, sucesso, muita luz e paz. Os parabéns também. Valeu aí para Ana Beatriz, lá no Morro do Bicho. O meu amigo Denilson Valinotti, amigo e primo. Um forte abraço para você, para toda a sua família. E para Ana Beatriz. Feliz aniversário, garotinha.
2: Boneco, boa noite.
0: Boa noite, Conceição.
2: Então, a Célia tá aí, ué.
0: É,
2: um abração pra você, um abração pra Célia. Um abração pra todos que estiver ouvindo seu programa. Boa noite pra todos.
0: O Sérgio hoje não vai comer pastel, Célia? Fala, Leni, pode falar no microfone? Isso aí não morde, não? Não dá choque? O Sérgio tá te ouvindo. Manda um abraço pro Sérgio. É, o Sérgio Peixoto. Quem é que trabalha comigo lá? Isso.
3: Oi, Sérgio.
0: Aí.
3: Boa noite.
0: Tá vendo aí?
3: Tô aqui no Banieco, vim visitar aqui o programa.
0: A primeira vez falando numa rádio alcance, a Lenir Gonzaga.
3: Eu trouxe pastel pra ele. Se você tivesse, ele ia comer
0: também. Ele ia comer também, mas graças a Deus ele não tava, sobrado tudo pra mim. Ê, Sérgio! Vamos nessa então. O Sócrates também tá comendo pastel e bebendo caldo verde, tomando caldo verde. Vamos ver aqui.
4: Boa noite a todos nossos amigos e amigas aí de Tocantins. Aqui é sua amiga Juliette.
0: Ah, isso aqui já foi.
5: Legal, então, né?
0: É aqui você. Também já foi. Aqui também já
5: meu
0: foi.
5: Meu caro, nobre, estimado.
0: Aqui também já foi. Aqui, vamos lá. Agora sim. Fala.
6: Quem? O boneco.
0: Oi, dona Hilda.
6: Aqui manda alô pra Silene pra mim. Desejo ela muita felicidade pelo aniversário dela.
0: Aí sim, hein?
6: Que Deus dá a ela muitos anos de vida, muita felicidade. Que Deus abençoe ela. Que gosto muito dela. Que Deus abençoe, um abração para ela.
0: Sim.
6: Parabéns pro aniversário dela. Que Deus abençoe. Que seja feliz, muita saúde, hoje e sempre,
0: opa,
6: tá?
0: Opa, beleza.
6: A Renata também manda pra ela um
0: alô,
6: grande
0: Renata.
6: Abração também, tá? Vê se ela manda, ela vai falar também. Que boa noite, fica com Deus, muito obrigado. Você manda alô pra ela pra mim, tá?
0: Beleza, beleza.
6: Tchau.
7: Opa. Boa noite a todos os amigos aí da Rádio Alcance.
0: Alô, Maurício.
7: FM.
0: Alô, Maurício.
7: É um prazer imenso estar aqui tão longe, mas tão longe mesmo, inclusive até o horário é diferenciado.
0: Maurício está lá no ar.
7: Agora são 6 horas, 2 horas a menos que vocês aí.
0: Seis
7: um grande horas. Abraço, Sócrates. Um grande abraço a todos os ouvintes, ao nosso locutor aí, esse grande locutor. Tá bom, gente? Que Deus abençoe a todos vocês aí. Eu vou pedir uma música, tá bom, Sócrates?
0: Beleza.
7: Se você puder tocar para mim aí, eu agradeço. Toca uma para mim aí do Maluco Beleza.
0: Opa, Raul Seixas.
7: Lembrar ali os tempos do barracão ali. Tá bom? Um grande abraço aí. Que Deus abençoe vocês aí.
0: Valeu.
7: Deus, boa noite.
0: Valeu, Maurício. Tem mais.
8: Boa noite, Boné.
0: Boa noite, Zilminha.
8: Aqui ouvindo a Alcance FM.
0: Comunidades Gonçalves, região metropolitana de Dores do Turvo.
8: Tem pessoa especial fazendo aniversário.
0: Tem, é a Silene.
8: Que é Silene do Salgado. Dou um abraço pra ela e desejo um feliz aniversário pra ela, que Deus dá muitos anos de vida, saúde, paz, tudo de bom pra Sirlene, que ela continue essa pessoa com coração enorme, que traz muita felicidade pra nós e principalmente pras crianças. Então que ela seja essa pessoa boa, com esse coração enorme.
0: Beleza?
8: Então, tchau, fico com
0: valeu,
8: Deus.
0: Tchau, Rick. Com Deus, Zilminha. Zilminha.
9: Boa noite, meu amigo.
0: Vaguinho! Olha o Vaguinho aí. Você
9: manda uma música pra minha amiga Ciene. Feliz aniversário, Ciene.
0: Valeu, Vaguinho!
10: Boa noite, meu amigo.
0: Ô, Zineia!
10: Misto Quente, aquele show.
0: Aí, é show
10: manda
0: de bola.
10: Uma música aí, ó. Escolhe uma música boa aí pra Silene, pra
0: deixa
10: fazer
0: com
10: aniversário
0: nós.
10: Hoje. Feliz aniversário, Silene. Que Deus abençoe você sempre.
0: Tá vendo?
11: É bonito, em cima tu mandaram pra fazer estas minas.
0: Ah, garoto.
12: Fala, Boni, meu amigo.
0: Ô, Biati.
12: Beleza pura?
0: Beleza pura.
12: Misto quente tá demais.
0: Aí, garoto.
12: Saudade pura. Beleza pura, grande abraço, amigo.
0: Valeu, valeu, Biati. Com Deus.
13: Tudo de bom pra você, Sirlene, hoje e sempre.
0: Ô, oh, Zilminha voltou. Ah, Zilminha, não é fácil não, hein? Beleza, beleza. Tem mais aqui, Ah, o Sérgio pediu a música aqui do Elton John. Ah, e ofereceu pra a Lenir, que está no estúdio, né? Também pra a comunidade dos Gonçalves, a Sirlene pelo aniversário e toda a comunidade dos Gonçalves. Valeu, daqui a pouquinho.

Beleza, beleza, beleza. 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Beleza, né? Olha, Rolling Stones.

0: isso aí, galerinha, ligada aí na Alcance FM, é show de bola, hein? Vamos nessa aqui, tem mais áudio por aqui, é, tem mais áudio, o Alcindo, tem mais áudio do Alcindo? É lá.
1: Dá um abraço, minha comadre, pra mim.
0: Alô, comadre!
1: Aí, Luiz Gonzaga, ele é vascaíno também, né? Vascaíno.
0: Vascaíno, rapaz, não é vascaíno, não. Vascaíno.
1: O Luiz é vascaíno. É. Com a Leni é flamenguista.
0: Ah, com a Leni ganhou. Tem uma camisa do Flamengo aqui, ó, no meu programa?
2: Depois de sem comentários.
0: Vasco! Flamengo! É, ganhou uma camisa do Flamengo, né, Leni? Você lembra que você foi sorteada com a camisa do Flamengo? Que o Michel trouxe lá do Rio, do Zico?
3: Na verdade, quem ganhou foi o Luiz.
0: É o Luiz, que irmão Luiz é Vasco,
3: ele
0: né?
3: Ele presenteou.
0: Aí presenteou você, porque você é flamenguista.
3: E ele vestiu e girou.
0: Qual é a sensação de ser Flamengo, me fala?
3: É muito bom.
0: Ah, eu não agrado, eu não acho que é bom não, viu?
3: Apaixonado.
0: É, tem mais áudio por aqui, vamos ver aqui.
4: Boneco, boa noite.
0: Boa noite, Fátima.
4: Que bom.
0: Itamaraty de Minas.
4: Da Sirlene.
0: Isso.
4: Um abração pra ela.
0: A Sirlene, é muito abraço.
4: Do coração. Que ela seja sempre muito feliz. Ela é uma pessoa muito legal.
0: Beleza.
4: Que Deus abençoe imensamente a vida dela, da família dela. Desejo tudo de bom.
0: A Sirlene também é vascaína.
4: Vasco! Mandar um abraço para...
0: E a Cris? A Cris do Dal, é Vasco também? Fala pra mim,
4: o
0: Dal.
4: O Dal e a Cristiane.
0: Cristiane, a Cris.
4: Que sejam felizes, que bênção. Não sabia que hoje era aniversário dela, mas valeu. Por isso que a rádio é boa, né?
0: É, tá.
4: Anuncia
0: mesmo?
4: Tudo.
0: Anuncia tudo.
4: E eu quero mandar para ela a música Sobradinho.
0: Olha!
4: Para
0: que isso?
4: A Cristiane. E para todos os ouvintes. Dona Hilda, família, a Célia e Mauro.
0: Agradece, Célia, agradece.
4: Rosimar, Rosimar em Ubar. Juliano lá no sítio. Para a Carolina lá no Caramonos. Não sei se ela está ouvindo, mas estou mandando isso mesmo. Tudo de bom para todos. Um abração para você, para o Sérgio, para o Nelson da banca, para o Giovanni Pedreiro, para o Sérgio, enfim, para todos os ouvintes da
0: Rádio. Valeu, Fátima! Beleza, beleza.
4: Um abraço. E hoje também é aniversário da Zelinha, prima e cunhada da Carolina.
0: Parabéns para a Zelinha!
4: Só que, né?
0: Aí, Zelinha!
4: Você sabe...
0: Valeu, tudo, valeu.
4: Tudo bem, graças a Deus.
0: Aí sim, valeu, Fátima. Beleza, Robin Gibb morreu novo demais, né? E ele parece com o Dow, rapaz, o Robin Gibb. Olha a música do...

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1: Beleza, beleza, beleza. Você ligado e no alcance? Ó, oh, Elton John. É ele, o pedido dele, Sérgio Peixoto. É, vamos nessa. Tá legal, tá na boa, tá no alcance. Amor e alegria é todo dia. 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

0: Agora sim, né? Vamos lá de música legal também, né? Olha que tá chegando por aí a Vicky Souza. A Vicky Souza.
1: Obrigada, junto, meus amores.
0: Junto com o Denis. Denis Souza e Vicky Souza.
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0: Vamos lá, vamos lá. Aqui, ó. Presta atenção, olha que legal. Vamos nessa.

Beleza, beleza, você ligado, é tudo música legal demais, né? Eu nunca vi coisa boa assim, né? Agora sim, Denis Souza e Vic Souza. Diz, meu amor, vem comigo.

0: Alcance, bom demais, hein? É show de bola. O João Paulo, o Luiz estão em casa curtindo a Rádio Alcance. E a Lenir vem trazer uma bacia de pastel para a Rádio Alcance, para o Boniek Bau, hein? Isso é bom demais, né? É show de bola. Vamos nessa aí, galera ligada aí com a gente, né? O João Paulo, ele gosta de música mais antiga, né? João Paulo, né? É. Vamos ver aqui.
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o João Paulo tá ligado com a gente. Valeu, João Paulo. A Miriam desejando também, né? Parabéns pela vitória do Vascão da Gama. Ô, Miriam, um abração pra você. A Miriam

0: galera, o tempo nosso é muito curto, né? Passa muito rápido, né? Ainda mais quando a programação é muito boa, é atraente, é energia pura, né? Temos aqui o Lailson lá do Boa Vista.
1: Para,
0: boa. Fala, Lailson.
1: Boa noite. Tô falando com você, o Lailson, Boa Vista.
0: Gisele Lailson.
1: Alô, grande do Alto Costa Norte,
0: boneco. Daqui a pouquinho, meu filho. A Madalena. Madalena tá aqui. Madalena. Boa tarde. Boa tarde. Estou ouvindo. Madalena, boa noite. Primeiro deu boa tarde, depois deu boa noite. Boa noite, Boniek Bauer. Valeu, Madalena. É a Madalena do Zé. O Denilson Valilão tá cheio de salgadinho na casa dele. Tem torta de salgado. Olha, que isso, hein? Aqui temos também. Ué, que é isso aqui? Não, isso aqui não vou falar agora, não. Porque não é conveniente. Beleza? Show de bola, né? Vamos ver aqui. Tem mais áudio por aqui. Vamos ver esse daqui, ó.
2: Boneco, boa noite.
0: É a Fátima. Vamos ver aqui.
3: Oi, Boneco, meu amigo, boa noite.
0: Boa noite.
3: Fiquei muito feliz com a homenagem do meu marido.
0: Valeu,
3: Cris. Ouvindo essa música maravilhosa que ele fez pra mim. E você também colocando a música Fada, pra gente poder relembrar o nosso início de namoro.
0: Que bacana, hein?
3: Que só me traz boas recordações do nosso início. E graças a Deus até hoje, 18 anos, estamos juntos e pretendemos ficar pro resto das nossas vidas.
0: Aí sim.
3: Agradeço o Sócrates também, que desejou pra mim feliz aniversário. A Fátima, um beijo, Fátima, saudade de você. E obrigada por vocês fazerem meu dia mais feliz. Grande abraço a todos que estão ouvindo a Rádio Alcance FM. Pra você, meu amigo, um abração, Deus abençoe. E aparece aqui, tá?
0: Tá, beleza. Hora. Valeu, Cris.
3: Estamos com saudades.
0: Nós vamos aí, Cris, fazer aquela linguiça desfiada em cima do pão. E não pode é queimar, né? Que o forno aí é muito bom, né? É queimamos a linguiça tudo com o pão. Mas valeu, todo mundo degustou, comeu, beleza, né? É isso aí, Cris. E dá um abraço aí pra vocês.
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0: Beleza, né? Você conhece essa música, Célia?

0: sonha.
1: Quem vive de sonho é padaria, né, Célia? Ô, Célia, seus cumprimentos finais aí para os nossos ouvintes, para os seus fãs, né?
2: Eu quero, né? Agradecer a Leni que veio cá, né? Para fazer uma visitinha, você ver com eles de novo. E quero desejar um feliz aniversário para a Silene, que Deus ilumine ela, te ilumina nela.
1: A Silene Dias de Carvalho.
2: Paz, tá? Deus, tudo de bom para ela, tá? E para todo mundo que vem ouvindo, vocês são, todo mundo ouvindo, para o Luiz, o João Paulo, abração também, e todo mundo que vem ouvindo, pessoal de Dores, para a Fátima, um abraço para o Ser, todo mundo que vem ouvindo, um abraço para todo mundo, tá bom?
1: Beleza, beleza. Mauro, seus cumprimentos finais, dá um abraço aí para quem você quiser, quer não, Mauro? É, vamos agradecer a bacia de lavapé. Cheia de pastel, né? Que coisa boa, gente. O pastel ficou mais delicioso. Ficou bom demais, né? Antigamente lavava todo mundo na bacia de lavar a pé, né? E essa bacia sua é bonita.
2: Vou aproveitar.
1: Essa é suja por fora, por dentro ela tá limpinha.
2: Limpinha.
1: É. Entendeu? Seus cumprimentos finais para os seus...
2: Quero mandar um abraço.
1: Você tem fã para todo lado também,
2: Paulo,
1: você sabe, né?
2: Paulo, é. Pro Benício, pra Mislene, pro Luiz, pro compadre Sininho. Ai, meu, pode esquecer do Silene.
1: Aniversariante, né?
2: Aniversariante, a Silene.
1: A Silene, é.
2: Eu amo.
1: E a Cris, lá em...
2: A Cris, né?
1: Em São Manuel do Guaiaçu.
2: A menininha, né? Que tá fazendo aniversário também.
1: A menininha também tá fazendo aniversário. É Ana Beatriz.
2: Ana Beatriz, que
1: nome é a filha. Né? Ana Beatriz, 6 aninhos, dia 6 de agosto.
2: Eu quero mandar um abraço para todos os fãs desse programa. Que são, né? Com certeza é muita gente. Né?
1: É muita gente, é isso aí.
2: Eu sou super fã.
1: Obrigado.

É isso aí, galerinha. Vou ficando por aqui. Eu volto sábado, às 8 da manhã, com o programa Sabadão no Clima. De 8 a meio-dia, venha me fazer companhia. Eu quero agradecer ao Divino Mestre, o Senhor Jesus, e pedir que Jesus abençoe a Ana Beatriz pelos 6 aninhos de vida, a filha do Denilson Valinotti. 6 aninhos. A Cristiane, a Cris, a esposa amada do Dal, lá em São Manuel do Guaiaçu. E a Sirlene Dias, lá no Teixeira de Melo.

vocês e todos os aniversariantes. Que Deus continue abençoando cada um de vocês. Muita luz e paz nos seus caminhos. Todos ainda têm muito caminho para caminhar. E seja feliz. Em primeiro lugar, ame você.